0: Murilo Rufi.
1: Obrigado, velho.
0: Obrigado, gente. Mais uma vez.
2: Muito obrigado. Que Deus abençoe muito sua vida, seu projeto, obrigado sua carreira, sua história.
1: Muito feliz, viu? Muito feliz.
2: Que isso,
1: obrigado, amor. De coração, obrigado por tudo.
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2: 10 horas.

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1: Quero ver vocês cantando agora, valendo, viu? Valendo, sem dó.

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1: Pra que

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5: 11 e 4.
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0: que tá enganando quem?
1: Tá achando que tá enganando quem? Zé Rodolfo!
2: Fala, Mateuzinho!
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diferenciou bastante, hein? Mudou demais!

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2: 11:40.

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1: 11:48.
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2: 11:59.

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2: Meia-noite e 13.

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2: Meia-noite 16.

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2: 00:56

0: Quem que é essa sirigaita?
1: Sei lá.
0: Tá de caso com ela? Jura? Quer que uma cobra te pica se estiver mentindo? Uma cobra cascavel?
1: Ô, Su, será que não dá pra você arrumar uma cobra mais mansa, não? Cascavel, Deus me livre desse trem, Su.
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2: 6:59.

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1: 1:54.

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1: Essa forma. Tá faltando eu em mim. 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

0: amor, minha conta zerou. 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Mas o importante é que agora a gente vai poder ficar juntos, né?
1: Ah, sem Pix não dá.
2: Duas e 33.

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1: 3 e 9.
2: Uai, companheiro, melhor jeito de conhecer uma pessoa é quando você termina o relacionamento.

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1: 3:27.

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1: 3:39.
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2: 4:22.

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1: 4:28.

0: Senhorita, eu preciso falar com o médico. É caso urgente.
1: Pois não, um minutinho só. Doutor?
2: Sim, qual é o problema?
0: Doutor, no meu carro tem um rapaz que sofreu um acidente de automóvel e está entre a vida e a morte, precisando urgentemente de seus cuidados. Eu socorri na estrada e não o conheço. Vê o que o senhor pode fazer por ele.
2: É muito bem, só que o senhor terá que depositar 500 cruzeiros para os devidos tratamentos. Em caso contrário, não vou cuidar de uma pessoa estranha e que não tenha ninguém por ele.
0: Mas, doutor, eu apenas estou cumprindo o meu dever.
2: É, se o senhor não tiver dinheiro, eu aconselho que o senhor leve a vítima para outro hospital.
0: Está bem. Se é que o senhor exige uma certa quantia para salvar uma vida, eu vou tentar arrumar o dinheiro.
2: Bem, sendo assim, pode trazer.

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2: 5:23.

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1: 5h35.
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0: seu Brasil.
1: Obrigada, meus amores.
2: Obrigado, linda. Que honra.
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3: 5:46.

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0: 5:51.
2: Quem

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0: Matheus e Cauã.
1: Guilherme Menu.
2: Eu vou de Goiânia.
3: Fica assim então.

0: silêncio. Responda.
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1: 6:17 aqui na Itanil.

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0: 6:31.
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2: Energia boa, rapaz. Esse amor, hein, Santana?

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7: 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Ita News 6h44. 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
1: 7:14 na Ita News FM.

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0: Patrias.
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0: Faltando um minutinho aqui na Ita News para as 8 horas.
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0: Bom dia, Itapajipe, toda a região. Itapajipe estava em festa. E para você que curtiu aí a festa do peão até o último segundo, cantou o peito para fora, vibrou também com as montarias, poeira alta e gastou a sola da bota na arena, o nosso respeito. Eu curti intensamente, trabalhei e curti. A festa foi linda. Mas acordar hoje, calçar o sapato de trabalhar, exige coragem, né? Mas é isso aí. Quero parabenizar todos aí desse evento lindo. Que festa incrível, bem organizada, de portões abertos, parceria aí da Prefeitura Municipal com o Sindicato Rural. Foi muito bom. E agora é começar a semana, né? Que Deus abençoe a nossa semana com muita prosperidade, muita saúde e bora lá!
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0: Nossa Senhora do Brasil, Padre Marcelo e Bruno Marrone, para começar essa manhã abençoada de segunda.

0: Oi, Padre Marcelo Rossi. É um prazer muito grande para nós estarmos fazendo essa oração junto com o senhor. Um abraço do Bruno
1: e o outro do Marrone, para o senhor e para todos os fiéis que estão cantando aqui com a gente.
2: Deus abençoe, Bruno.

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1: Sabe o que é mais importante nessa vida? É ser do bem. Ser alguém que deixa nos outros mais leves depois de uma conversa. Ser quem estende a mão sem esperar nada em troca. Porque no fim das contas não é sobre os nossos diplomas, os nossos números ou as coisas que a gente conseguiu acumular. É sobre o que a gente deixou nos outros. É sobre como fizemos as pessoas se sentirem. É sobre os risos que provocamos, os conselhos que demos, os momentos em que estivemos presentes, mesmo quando ninguém pediu. A vida passa muito rápido. E o que fica mesmo quando a gente vai embora é o quanto fomos luz no caminho dos outros. Quero mandar um abraço para Jaqueline, lá na Escola Municipal Gil Brasileiro, ligadinha. Quero mandar um abraço também para Kátia, lá da creche Marina Costa Camargos. Bom dia, meninas. Que vocês tenham uma excelente semana. E agora vamos para mais um sucesso. Te amo cada vez mais, de João Paulo e Daniel.

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3: 8h26. E agora vamos para as primeiras três previsões astrais dessa manhã de segunda-feira. Creio eu que o pessoal tá tudo cansado. A cidade tá daquele jeito. Todo mundo acordado no 12. E esse final de semana teve entrevista com os cantores que abrilhantaram a festa. Paraná, também Guilherme Santiago, Neto e Júnior. Entrevistamos também nosso ouvinte Banga Show. Então, se você quiser ouvir as entrevistas, ver, dá um pulinho lá no Instagram da Itanews FM que você vai ver todas as entrevistas e conferir o que rolou na Expo Ita.
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5: Áries.
3: Você de Áries. Hoje a lua traz good news. E o signo Libra promete vibes harmoniosas para suas relações. Você vai dar mais importância para o que os outros pensam e tende a mostrar um jeito mais ponderado com quem convive. Saberá conciliar interesses com colegas e pode selar boas parcerias no serviço. Também deve se entender com todos e vai agir sem pressa nem estresse, o que não deixa de ser uma ótima notícia para o seu bem-estar. Agora o ponto alto do dia será a vida amorosa e tudo indica que você vai sonhar com compromisso. Se tem alguém em vista, pode definir a situação e mudar o status. No romance, o clima de união e sintonia com o love é grande. Cor do dia vermelho, números da sorte 37, 57 e 39.
5: Touro.
3: Você de touro, pelo visto você terá uma segundona típica pela frente e quem avisa é a lua, que coloca em evidência os assuntos cotidianos e os compromissos do trabalho. Mas não se preocupe, porque tudo hoje vai encaminhar dentro dos conformes e o dia deve ser dos mais produtivos. Vibes serenas comandam o período e os astros garantem que sua saúde vai ficar protegida. Urano revela que a tarde será propícia para ir atrás dos seus interesses materiais e incrementar os ganhos. A paquera recebe bons estímulos e a chance de se ligar em alguém que encontra sempre. Você pode descobrir gostos em comum e sentir que o lance tem futuro. A 2, o astral fica mais solicito e prestativo na relação com o xodó. Cor do dia amarelo, números da sorte 59, 50 e 23.
5: Gêmeos.
3: Você de Gêmeos. Semana nova começando e o astral fica abençoado e protegido. Você terá mais facilidade para encantar as pessoas e também pode sair no lucro. Seus dons e talentos estarão a serviço do seu sucesso nesta segundona e sua produtividade vai aumentar. Boas novidades devem chegar à tarde e as ideias inventivas podem surgir do nada. O grande lance do dia será a paixão e você pode ter surpresas incríveis na pista. Seu charme estará irresistível e o crush pode ficar caidinho. Só vai com calma no início da noite. Afinidades cristalinas com mozão. Cor do dia verde. Números da sorte 44, 24 e 8. É isso aí. Tô de volta e agora vamos pra participação já dos nossos ouvintes. Toda manhã ligadinho aqui com a Cláudia Rezende. Quero mandar um alô pro pessoal da fazenda. Sempre ligado, já vai tirar um leitinho, já vai cuidar da roça, já liga ali o radinho, já fica do lado escutando a Itanews FM e vai trabalhar. Um abraço aí o Wagner da Janaína, Janaína minha cliente querida. Abraço pra vocês que já estão aí trabalhando, uma ótima semana. A Leo Kids, nossa, não saiu não, gente. Vi ela lá na festa, toda linda, curtindo, aproveitando. Ela e o Genebaldo, que tá lá na fazenda. Também a Fábia, a Bárbara Caroline, que também todas as manhãs estão aqui com a Cláudia Rezende. A querida Lu, que foi responsável por aquele delicioso almoço pro pessoal da Expoíta, os peões. E eu tive o prazer de almoçar lá. Dei um pulinho lá no leilão, fui conferir como tava o recinto e comi aquela deliciosa comida da Lu. Gente, que tempero, né? E o Breno, é o Pietro, Jesus, a segunda hoje tá daquele jeito. O Pietro está aqui pedindo a música do Zagroboy com Breno e Matheus. Ele quer oferecer pra mãe dele, pro pai dele, pra irmã e pra todo mundo que tá ouvindo a Itanews FM. Obrigado, Pietro. E vamos começar com ela, né? Tantão do Zagroboy. Você ouve também Flores em Vida, de Zezé de Camargo e Luciano. E vamos ver o que a Lu tá pedindo.
5: Bom dia, minha querida, tudo bem?
3: Bom dia.
5: Gostaria de ouvir uma música, Jean e Giovanni, convite de casamento. É a Lu, que você tem um excelente dia.
3: Amém, Lu, que você também tem um excelente dia, lindona. Tantão!

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4: É isso aí, 8h44 aqui na Ita News. Tô de volta e vamos para mais... E vamos para mais três previsões astrais aqui, sendo elas de Câncer, Leão e Virgem.
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10: Câncer.
4: Você de Câncer. Família é assunto sagrado para o seu signo e isso ficará mais evidente hoje graças à Lua. Sua estrela guia vai espalhar energias benéficas em seu lar, colocará os interesses íntimos no seu radar e promete um dia mais tranquilo. A ligação afetiva com seus queridos se fortalece e você não vai medir dedicação para atender as necessidades do seu pessoal. Se está sem emprego fixo, pode defender o ganha-pão com encomendas, bicos e coisas que fizer em casa. E seu lado carinhoso virá à tona e tudo indica que você vai cobrir um mozão de mimos e paparicos. Se está na pista, pode sentir vontade de ligar para um antigo contatinho, mas vai com calma no início da noite. Cor do dia marrom, números da sorte 24, 33 e 15.
10: Leão.
4: Você de Leão. A semana começa com vibes generosas da Lua, que muda de signo e cenário, trazendo excelentes estímulos para os seus contatos e conversas. Hoje você vai dar um show de comunicação, gentileza e simpatia, agradando e cativando todos à sua volta. Tende a se destacar mais no serviço e deve ser no lucro, sobretudo se atua em comércio, mídias sociais, compras, vendas e coisas que envolvam o público. Sua habilidade para argumentar e convencer fica tinindo e você vai se entrosar bem com colegas, chefes e clientes. E no amor, os caminhos se abrem nos assuntos do coração e muita paquera deve rolar. Se está afim de alguém, não perca tempo e fale logo do que sente. No romance, terá sintonia plena com Love. Cor do dia azul claro, números da sorte 33, 15 e 24.
10: Virgem.
4: Você de Virgem. A semana começa com ótimas vibes para os seus interesses profissionais e financeiros. Quem promete a Lua que desembarque em sua casa da fortuna e sorri para Urano, indicando um período oportuno para você se destacar e faturar. Suas iniciativas podem trazer excelentes resultados, ainda mais para o seu bolso. Hoje o clima é de tranquilidade e equilíbrio, só não baixe a guarda no início da noite, quando a sua energia pode dar uma caidinha. Confira a qualidade, procedência e validade do que for consumir. O desejo de se amarrar deve falar mais alto e tudo indica que você não vai se contentar com rolinhos e ficadas. Noite animada na pista e astral estável na relação com o xodó. Cor do dia preto, números da sorte 59, 42 e 23. É isso aí, 8h48. Peão todo tatuado. Você ouve também 10 na mente, gaivota.
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2: Aqui na Ita News. E agora vamos para mais três previsões astrais, sendo elas de Libra, Escorpião e Sagitário.
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2: Libra. Você de Libra, alerta de spoiler. A lua começa a brilhar em seu signo às 11h30 e promete deixar suas qualidades e seu talento tinindo. Sinal de que você tem tudo para se destacar no serviço e pode ganhar elogios. Novos horizontes se abrem a partir da tarde e há chance de começar algo que pode trazer muita realização. Estudos, aprendizados e atividades que dependem do raciocínio ágil vão fluir, que é uma beleza. E de quebra, terá uma ótima energia física e mental. No amor, seu destino é fazer sucesso nos contatinhos e você pode descobrir muitas afinidades com alguém que tem seu jeito e sua vibe. A dois, a noite começa meio confusa, mas depois o romance ficará blindado. Cor do dia lilás, números da sorte 52, 7 e 47.
14: Escorpião.
2: Você de Escorpião. Segundona chegando com mudanças da lua que ingressa em seu inferno astral e até poderia sinalizar bagacinhas, só que não, bebê. Ela faz bons aspectos do céu e favorece os cuidados com o organismo. Aproveite para repensar certos hábitos, cuidar com carinho do seu corpo e reabastecer suas energias. O período será indicado para encerrar ciclos, resolver coisas pendentes e encontrar soluções para assuntos que se arrastam. Pode se livrar de débitos, negociar dívidas e colocar as finanças no trilhos. E no amor, talvez você não tenha tanta disposição pra sair rolezar neste início de semana. Mas nada impede de topar alguém interessante e se sentir que existe química, vai querer tirar a prova. Noite envolvente com love. Cor do dia, salmão. Números da sorte, 45, 52 e 19.
14: Sagitário.
2: Sagitário, a segundona começa com novidades da lua, indicando um período positivo e harmonioso, ideal para você socializar, conhecer gente nova e também ampliar as amizades. O celular deve lotar de notificação. Sua capacidade de liderança e seu espírito de colaboração vão ficar mais evidentes no ambiente de trabalho. Você pode conseguir objetivos que há tempos vem perseguindo. Contará com bons aliados e tende a sobressair em atividades em grupos. E a semana deve começar movimentada nos assuntos do coração e a paquera vai rolar solta. Novos admiradores podem se aproximar querendo conhecer você melhor. E a dois, o clima de união e companheirismo com o mozão. Cor do dia, creme. Números da sorte, 41, 53 e 60. 9 e 10. Quero mandar um abraço pro Juninho lá da oficina. A Cleonice, Autoelétrica Mendonça, e sempre prontinho para te atender. Um abraço, madrinho, um abraço, padrinho. Que Deus abençoe a semana de vocês com muito serviço, né? Hoje, segundona, a gente volta com tudo. E quem não tá disposto aí, tem que levantar, tem que trabalhar. A vida é isso aí para todo mundo. O adulto, ele não tem tempo para parar. Trabalho 24 horas. E agora, vamos de sucesso. Vamos falar com o Maurício? Vamos ver o que o Maurício vai pedir hoje. Bom dia, Maurício.
15: Calda, Rezende. Música, tocar música pra nós escutar.
2: Qual? Pode pedir, Maurício.
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2: Beleza. Cabecinha no ombro da Xalana, Bruni Marrone. Vou colocar na versão do Bruno e Marrone. Quero mandar também outra música aqui do Humberto e Ronaldo lá pra Jaqueline Fernandes, lá na escola, né, Gil Brasileiro da Silva, pra ela curtir lá ligadinha. E vamos pra mais um sucesso, Tô Doidinho, de Eric e Léo.

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0: 9h25. Tô de volta aqui com vocês. E agora vamos para as últimas previsões astrais dessa manhã de segunda-feira. Hoje é dia do massagista. É isso mesmo. E eu sou massoterapeuta formada. Quero parabenizar a mim e a toda a minha equipe que trabalha aí. As minhas colegas, né? Eu sempre falo, a gente não tem concorrente, a gente tem colegas de trabalho. O sol nasceu para todos, então eu quero parabenizar essa profissão linda que através da massagem, a terapia manual, a gente traz melhorias na saúde mental e também na saúde corporal para toda mulherada, tanto as mulheres quanto os homens, né? Hoje a massagem tá bem conhecida aí. E eu falo, receber uma massagem é maravilhoso. Só quem faz sabe os benefícios que tem. E é isso aí. Capricórnio, Aquário e Peixes.
1: Capricórnio.
0: Você de Capricórnio, hoje tem notícia fresquinha chegando. Você terá mais espaço para mostrar suas competências e pode carimbar o passaporte para uma promoção. As melhores energias estarão concentradas a partir da tarde e você contará com vitalidade abundante para fazer tudo o que planeja. Aproveite as vibes positivas para investir em hábitos saudáveis e inclua no cardápio mais alimentos ricos em nutrientes. Tretinhas familiares podem influenciar ou afetar o romance no início da noite. Mas logo as coisas serão esclarecidas e você vai se entender numa ótima com o xodó. Se está na pista, atração por colega tende a ficar mais forte. Cor do dia rosa. Números da sorte 4, 42 e 59.
1: Aquário.
0: Você de Aquário. Novos horizontes se abrem nesse início da semana e a segundona pode reservar excelentes notícias para quem quer sair da zona do conforto. Você pode encontrar o que faltava na sua vida. Você vai se entrosar muito bem com quem convive e trabalha e saberá agradar as pessoas sem se esforçar. Só liga o radar à noitinha, quando Netuno aponta risco de malentendimentos. Com seu charme, simpatia e carisma, no modo turbo, você deve atrair muita paquera e a lista do dia de admiradores só deve aumentar. Pode se surpreender com alguém de outra cidade e tudo indica que a conquista será gloriosa. Cor do dia lilás, números da sorte 40, 13 e também 23.
1: Peixes.
0: Você de peixes. Vibes transformadoras marcam presença, mas não tenha receio de mudanças. Você pode aproveitar para cortar hábitos e manias que não colaboram com a sua qualidade de vida. O momento ele é indicado para fazer um detox, reduzir a retenção de líquidos e eliminar impurezas do organismo. Assuntos que envolvam cartório, bens e direitos estão favorecidos. À tarde pode ter novidades sobre uma negociação em andamento e tudo indica que deve levar vantagem. E no amor, seu lado sensual, envolvente e cativante ficará mais fortalecido neste início de semana. Há possibilidade de despertar desejos e paixões na pista. E com o xodó astral mais cúmplice e caliente na intimidade no ninho do amor. Cor do dia, amarelo. Números da sorte 1, 28 e 37.
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0: É isso aí, amanhã tem mais dicas dos astros aqui no Show da Manhã. Agora vamos de sucesso. Frente Fria de Zezé de Camargo e Luciano. Prepara o Laço de Guilherme Silva. E Trocando Defeitos de Ícaro e Gilmar.

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2: 9:47.
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2: É isso aí, tô de volta.
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2: É, pelo jeito meu amigo Banga Show hoje tá derrubado. Viveu a Expo Ita intensamente. E o trem tava bom, vou falar pra vocês. Que festa, que evento. A gente quando passa essas festas, na segunda-feira dá até uma bad, né? Nossa, porque acabou. Só que o corpo não ia aguentar mais 2 dias, não. Ontem eu tava lá na final, eu vi um cochilando, outro ali pescando. Eu também tava muito cansada, mas muito grata, que foi muito bom. Todo mundo, né, com esse sentimento de gratidão. De ver nossa cidade aí recebendo pessoas de fora, aumentando o comércio aí, o turismo da cidade. É muito bom pra cidade que venha mais eventos assim, grandiosos e bem organizados, como a nossa Expo Ita. E agora vamos de música, de sucesso. Se a casa cair, Teodoro e Sampaio, Cabelo Loiro, Tião Carreiro e Pardino. E também, Pode ou Não Pode, de Zé Ricardo e Thiago.
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7: Faltando aí um minutinho para as 10.
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7: É isso aí, 10:02. E agora vamos falar com o nosso ouvinte, Aparecida. Bom dia, Aparecida.
9: Bom dia, Cláudia. Tudo bem? Tudo Deixa bem. Eu te falar. Eu te vi você num vídeo, entrevistando um rapaz lá na festa. Deixa eu te falar, você é linda, hein? Parabéns.
7: Obrigada,
9: seu
7: querida.
9: Seu programa é bom demais e você é lindona.
7: Obrigada.
9: Passa aí, se você achar, que eu não lembro o nome do cantor. 6 de junho. 6 de junho. Se não tiver, você passa outra aí. Com a Mata, que eu gosto muito do Amato também, Cristiano Neves. Cantor mais velho. Tchau, fica com Deus.
7: Certinho. Aparecida, eu quero te agradecer o carinho, né? O pessoal aí, graças a Deus, tudo me parando, me elogiando. Eu tô trazendo algumas novidades pra nossa Itapajipe, entrevistar as pessoas, mostrar um pouquinho da nossa cultura. E foi bem bacana, né? Fiz a entrevista lá com algumas pessoas. Ainda não postei tudo, vocês me acompanham pelo Instagram aí, que eu vou postar os vídeos no decorrer da semana. Entrevistei também o prefeito e o vice, né? O Ricardo Craidin, que ajudaram e colaboraram para a festa acontecer. Então vai ter vários conteúdos legais. E é um prazer ter vocês aí curtindo o meu trabalho, gostando de tudo que eu estou fazendo aí pela 90,3, juntamente com o meu Instagram. E também trabalhei para a Expoíta, né, esses 5 dias aí. Então a gente está tudo em parceria, né? Vamos trazer pessoas de fora para prestigiar os nossos eventos, interagir aqui pela Expoíta, pela Ita News em Itapajipe. Muito obrigada aí. E vamos agora de utilidade pública. O Cláudio Rogério Viana Rezende perdeu, deixa eu ver aqui, a mocinha falando comigo pelo telefone. Anunciar na rádio que foi perdida uma carteira preta ontem no recinto, na região do parque. A carteira está com os documentos do RG, cartão do SUS e o cartão do banco. Então, né, os documentos estão no nome do Cláudio Rogério Viana. Ana Luiz, eu vou falar aqui também com o presidente Éder Teodoro, se alguém da equipe, né, viu a carteira e entregou ali pro pessoal do segurança. E vamos torcer para achar a sua carteira, tá bom? Já anunciei aqui. E depois a gente vai voltar a anunciar. E vamos agora falar com o João Flávio aqui, que sempre está aqui me apoiando desde o início do meu começo aqui na rádio, né? Claudinha, faz tempo que não toca a música do Cristiano Araújo. Deixa eu ver aqui, qual que é a música? Caso Indefinido. Indefinido. Esse é sucesso. E hoje, eu e o João Flávio aqui, né, sempre ligadinho, atualizando eu sobre as informações, falando que o Cristiano Araújo completaria 40 anos esse ano. É uma perca assim, né? A vida e suas surpresas. Não temos nem como barrar a linhagem da vida. Era a hora da pessoa aí, no meu ver, né? E era uma grande voz, um grande talento. Cristiano Araújo aí com várias músicas lindas. Sempre a gente guarda eles no coração, né? Ele, a Marília Mendonça. E vamos escutar Caso Indefinido de Cristiano Araújo. Vamos falar com o Banga Show? Ele apareceu por aqui. Fala comigo, Banga Show. Entrevistado aí da Ita News.
10: Bom dia, bom dia, bom dia, minha florzinha. Banga Show começando o trabalho nessa segunda-feira maravilhosa. Desejo já para todos uma ótima segunda-feira. E você sorta aí para nós aí um Mirão Osmar bem caprichado aí, ó. Oferecer especialmente para você, o Rafael, com alegria, Olímpia, para todos que estiver curtindo seu programa aí. E vamos colocar no 12. Hoje é no 12 mesmo, porque Deus me livre. Aí sorta aí para nós modão aí, ó. Milhões de beijos para você.
7: Obrigada, Banga Show. Tem que ser no 12, né? Tanto que a gente aproveitou, cidade tá tudo, o povo tá tudo cansado, mas grato, né? Porque festa é coisa boa, é alegria, é sorrisos. E vamos agora de Cristiano Araújo, Caso Indefinido.

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1: É isso aí, tô de volta. E o João Flá falou que chorou, emocionou com a música, é isso aí, né? E vamos de participação, Dino, bom dia.
3: Alô, Giovana, bom dia, aqui fala o Dino. Estamos aqui na...
1: Eita nós, Dino, é a Cláudia Rezende no show da manhã.
3: Pousada das Garças, manda pra nós aí, Nando Moreno, o Negro Sou Limões, o Chapeludo. Ofereça aí pros Banga Show, Catatá, Ismael Júnior, Paraíba, Vagnaldo, Luciano Maria da Silva, Kemli Cauane. Bom dia, Claudinha. Joga pra cima e manda pra cá, pra Pousada das Garças.
1: Isso aí. Obrigada aí pela participação, Chapeludo. E vamos aqui também, Rapariga Digital, Mulher, Chapéu e Botina. A festa passa e o clima aqui na Ita News ainda é de rodeio. E vai vir mais rodeio na frente aí também, né? Tem muita coisa ainda pra gente participar. Vai ter a nossa, o Arraiado Lajeado agora também, que vai ser sucesso.

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6: É isso aí, 10h47, agora vamos para as últimas do bloco, logo após o Jornal da Ita News, com Cláudia Rezende e Márcio Garcia, Pátio do Posto, Zé Neto e Cristiano, Não Me Bloqueia Não, Cleiton e Romário, Amo Você, Te Amar Até o Fim, Jads e Jadson, E Devia Ser Proibido, de Henrique e Juliano, só música top, só sucesso, uma atrás da outra. Amanhã eu tô de volta a partir das 8 horas, obrigada a todos que estiveram aqui presentes. Uma ótima e excelente semana para todo mundo. Fiquem todos com Deus. Fui!

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14: Horas e 4 minutos, bom dia. Está começando pela 90,3 FM, o Jornal da Ita News.
15: Bom dia, segunda-feira, 25 de maio de 2026. Estamos na fase da lua crescente.
14: Eu sou Márcio Garcia.
15: E eu sou Cláudia Rezende.
14: Vamos conferir os destaques da edição de hoje.
15: Público lota arena da Expo Ita 2026 em noite de rodeio profissional.
14: Comandante do 3º Pelotão da Polícia Militar de Itapajipe, Tenente Esdras, fala sobre o trabalho da Polícia Militar desenvolvido durante a Expo Ita.
15: Motorista e passageiros são flagrados com haxixe durante a operação em Itapajipe.

0: Luiz Gabriel de Baguaçu sagrou-se campeão da Expoíta 2026. Bruno Vicente Barbosa ficou com a quinta colocação.
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0: Ao vivo com a gente aqui na Itanews FM, o Tenente Esdras, comandante da Polícia Militar aqui em Itapajipe, para falar a respeito do trabalho desenvolvido aí durante a Expoíta. Tenente Esdras, bom dia.
4: Bom dia, Márcio. Bom dia, Cláudio. Bom dia a todos os ouvintes da Itanews.
0: Bom, Tenente Esdras, o trabalho preventivo, a presença policial durante os dias da Expoíta, o reforço, as orientações, tudo isso surtiu efeito aí para que tivéssemos uma festa bastante tranquila?
4: Sim, positivo, Márcio. Graças a Deus foi possível, né, que juntamente, né, com evidentemente as bênçãos de Deus e com muito esforço por parte da Polícia Militar, por parte do sindicato e por parte dos organizadores do evento, nós conseguimos entregar, né, à população uma festa segura, uma festa com altíssimo grau, né, de qualidade no aspecto de segurança pública. Isso, como eu disse, né, foi um conjunto de atribuições muito bem repartidas. E somados a essas atribuições repartidas, nós temos também um diálogo muito importante entre as instituições, entre a Polícia Militar, entre a Prefeitura e entre o sindicato. Isso fez com que nós tivéssemos uma credibilidade muito grande, principalmente diante do organizador do evento. E as exigências que nós tínhamos a passar a este organizador, quanto a aspectos de segurança, foram todas muito bem atendidas. E isso culminou, né, num evento que nós tivemos, um evento grandioso, né? O público de sábado, nós havíamos feito junto com o sindicato uma expectativa de 5 mil pessoas, mas a gente sabe que a margem ali de presença populacional foi muito maior do que 5 mil pessoas. Chegaram, né, até alguns especialistas da Polícia Militar que vieram e têm maior intimidade com o policiamento em eventos, eles estavam calculando em média de 8 mil pessoas ali no sábado. Então, mesmo com um público maior do que nós estávamos prevendo, foi possível realizar um policiamento de qualidade, porque nós já tínhamos, né, juntamente com o sindicato, previsto essa margem de variação de público.
0: Tenente Esdras, no âmbito ali da festa, houve registro de alguma ocorrência atípica, brigas, confusões, algo que fugisse ali da normalidade?
4: Márcio, não, graças a Deus não. Nós tivemos uma festa muito tranquila. Para se ter ideia, não foi registrado nem sequer furto durante o período, né, do evento no recinto. E assim, um público de 8 mil pessoas não ter um registro de um furto é algo de fato bem significativo. Na cidade em si também não houve registros graves. Nós tivemos algumas violências domésticas, né, envolvendo Maria da Penha, mas foram pouquíssimas e mais perturbação do sossego. De fato, né, o clima da cidade dá uma alterada, as pessoas, elas se voltam um pouco mais para a questão festiva, né, e aí acaba às vezes colocando o sono um pouco mais alto, né, do que aquele comumente aceitável. Então nós tivemos sim algumas reclamações de perturbação do sossego, prontamente atendido pela Polícia Militar, que estava fazendo o perímetro externo do evento, e todos os indivíduos que nós chegamos e pedimos, né, para que eles tivessem abaixado o som, todos foram bem solícitos conosco e de fato abaixaram o som sem que isso trouxesse maiores repercussões.
0: Mostra também o nível de conscientização da comunidade, né, a tolerância, a convivência em comunidade e o espírito festivo, né? O pessoal foi lá realmente para se divertir, para confraternizar.
4: Sim, exatamente. Isso demonstra, né, que a sociedade de Itapati pense, né, de uma certa forma, é uma sociedade pacífica. Isso é muito bom. Só que isso não pode refletir na forma que nós trabalhamos. Eu estava até brincando com...
0: No baixa guarda.
4: Exatamente, com o supervisor, né, que veio no sábado. Ele é muito experiente com eventos e... Capitão Bispo, né, comandante de Conceição dos Alagoas, ele estava aqui nos supervisionando, né? E aí eu comentei isso, né, sobre a questão do povo de Itapajipe ser muito ordeiro. Ele até brincou, ó, mas lembra que é o cachimbo que entorta a boca. Então nunca baixe a guarda, sempre esteja evoluindo em aspectos de segurança pública de um evento para outro evento. E isso já me fez entrar em contato com a organização do próximo evento, que será, né, a festa junina.
0: O Arraial da Geada.
4: Exatamente, para a gente já começar, já com um mês aí, mais de um mês de antecedência, quase um mês e 10 dias de antecedência, a nos programar para o evento. Esse evento foi um evento de, como disse, né, tanto em aspectos criminais, não tivemos o registro. A organização foi muito solícita e cumpriu exatamente como nós havíamos combinado, horário de desligamento de som, não teve prorrogações do som, porque assim, as pessoas às vezes não entendem muito esse aspecto da prorrogação do som e ficam, mas poderia prorrogar mais um pouco.
0: Festa tá boa.
4: Exatamente, só que nós temos que fazer um planejamento do escoamento do evento, não é apenas dar segurança às pessoas na parte interna do evento, tem todo um escoamento, tem toda uma preocupação para o escoamento. Então, quando nós programamos, olha, o evento vai acabar a tal hora, nós pegamos e colocamos uma guarnição policial, duas, para tomar conta do escoamento do evento. Porque pode ser que, de fato, no interior, pelo grande número de policiais, não tenha nada, mas no exterior, pelo índice, né, de alcoolemia de cada indivíduo, pode ser que tenha alguma coisa. Então, nós fazemos esse planejamento de escoamento. E então, isso, às vezes, quando tem uma prorrogação não planejada no horário do desligamento do som, acaba que esse escoamento se dá prejudicado. Dessa vez não houve isso, ou o som foi desligado pontualmente, conforme nós havíamos previamente combinado. Isso é muito bom. Então, destaque nessa situação do desligamento do som pontual. Outra situação também que eu quero fazer destaque, eu lembro que eu tive aqui alguns dias atrás, né, falando sobre a questão do canivete, a população atendeu o meu pedido. Internamente, até visualmente mesmo, a gente procurava ver se tinha algum ou outro com o canivete. Foi muito exitosa, né, essa colaboração da população de não estar adentrando ao interior do evento com instrumentos com lâmina.
0: Em outras edições, a gente tinha ali dentro do recinto barracas, né, que comercializavam facas, né, de diversos tamanhos. Esse ano também não havia ali no interior esse tipo de comércio, pelo menos eu não vi, né? Então, quando o senhor falou a questão do canivete, algumas pessoas, mas lá dentro eles vendem, né? Nessa edição eu não vi, não tinha, né?
4: Jamais, seria totalmente intolerado essa prática dentro do estabelecimento. Já pensou, eu vedo que uma pessoa entre com um instrumento, mas lá dentro comercializa esse instrumento.
0: Esse ano não tinha disso.
4: Não tinha, ou seja, oferecendo o risco da mesma forma. Então, de forma alguma, teria, né, esse tipo de venda no interior do evento.
0: É importante a gente trazer aqui essa informação, que de repente a pessoa não esteve, né, no parque ou não andou por todo o parque e se recorda de anos anteriores, né, que tinha aquela barraca que vendia ali de tudo, né, de berrante a peça de fogão, e lá entre os itens vendidos, né, vendia faca de cozinha, de diversos tamanhos, claro. Esse ano não tinha, a medida que o Tenente Esdras então adotou, foi seguida aí pela comunidade, sem que houvesse alguma incoerência de ter esse comércio lá no interior do evento, o que obviamente, né, aumenta aí a segurança e diminui riscos, né? Porque quando mistura aí uma arma branca com o suquinho da discórdia em excesso, né, pode haver aí alguma confusão, e se tiver portando objetos perfurocortantes e aumenta o risco aí de uma ocorrência mais grave. Tenente, a gente tem que parabenizar, né, a Polícia Militar, os organizadores do evento, a população de Itapajipe, a população visitante, porque é sempre bom quando finaliza uma festa e a gente sabe que recebe a informação de que não teve confusão, não teve briga, não teve nenhum irmão itapajipense aí que, porventura, né, tivesse envolvido em alguma confusão e sofrido aí algum ferimento, algo mais grave. Isso dá mais expectativa boa ainda de festa tranquila para as próximas que virão, como o senhor já citou, vem aí já o Arraiá do Lajeado.
4: Exatamente. Eu primeiro, né, agradeço a população que colaborou conosco, que foi consciente no consumo de bebida alcoólica e também consciente na direção de veículo após esse consumo de bebida alcoólica. Nós tivemos um índice baixíssimo
0: Não teve nenhuma intercorrência, né, de falar que a pessoa saiu, acidentou ou se envolveu em alguma confusão. A gente tem esse registro de ocorrência aqui da rodovia, que a gente vai ler daqui a pouco. Já é na rodovia, trabalho da Polícia Rodoviária de Frutal, né? Fiscalizando aí o trânsito.
4: Isso, exatamente. O que eu até iria dizer era isso. Nós tivemos um índice baixíssimo de registros realizados pela Polícia Rodoviária Militar quanto a indivíduos embriagados na rodovia. Nós tivemos muito poucas ocorrências envolvendo esse consumo, né, de bebidas alcoólicas e indivíduos embriagados.

0: as atitudes envolvendo bebida alcoólica e direção pode causar. Então isso resultou num número baixo de apreensão, né, de indivíduos consumindo, né, bebida alcoólica e tomando a direção de veículos automotores. Também muito em parte pela conscientização natural das pessoas, né, que frequentam o evento. Então acho que o primeiro agradecimento meu vai para essas pessoas que se conscientizaram de que a festa é um ambiente festivo, não é um ambiente para as pessoas terem desavenças ressaltadas daquele momento, e sim para comemorar. Então, meu primeiro, né, agradecimento vai à população que nos ajudou nessa parte de segurança pública. Depois, aos meus militares, que trabalharam muito. Nós tivemos militares aí trabalhando quase que turnos de 12 horas, por descansos mínimos e mais 12 horas.
1: Desdobrando aí, né?
0: Exatamente. Então, a Polícia Militar, os militares de Itapajipe, nos apresentou um resultado extraordinário. Muito trabalho físico. Para se ter uma ideia, o nosso material que nós utilizamos no nosso corpo, ele não é um material leve, né? Só aquele colete que a gente usa é quase 7 quilos. Aí, fora isso, tem uma pistola toda de metal, pesada. Então, assim, é um fardamento que não... O nosso fardamento não é um fardamento para ser confortável, tanto que ele não é confortável. É para oferecer segurança aos militares. E essa segurança, ela cobra um preço, que é o preço do peso do equipamento. Então, o militar que trabalhou 8 horas de pé seguidas, eu os agradeço. Agradeço pelo empenho, pelo esforço de estar promovendo isso à população. E, evidentemente, não posso deixar de agradecer a prefeitura e o sindicato rural, além do que o organizador do evento. Muito solícito. Eu lembro que eu fiz reuniões, bem umas 3 ou 4 reuniões com o Helder, umas 2 ou 3 com o seu Anésio. Então, assim, foram muitas reuniões. Muitas reuniões também com o organizador do evento, o Fábio, com a equipe de segurança, pra gente estar, né, integrando as nossas ações para ofertar à população uma segurança pública de êxito, né, e de qualidade, como foi ofertado.
2: E, tenente, você tem mais alguma informação? A gente deixa o microfone aqui para os seus cumprimentos. Bom dia.
0: Bom dia, tudo bem, Cláudia?
2: Bom dia. Você tem mais alguma informação para passar para a população?
0: Não, são essas, né, informações, né? O Márcio comentou sobre a atuação da rodoviária, né, que prendeu uma quantidade de haxixe, né, uma pequena quantidade de haxixe, né? Só acho que vocês vão noticiar isso agora há pouco, só para contextualizar o ouvinte: haxixe é uma. Ele é proveniente da mesma planta da maconha. Então, a substância que faz, a planta que faz maconha, ela faz também haxixe, só que o haxixe, ele é alterado na sua fórmula. E isso produz uma droga mais alucinógena do que a maconha. Ou seja, o haxixe é mais forte do que a maconha. Então, a diferença entre haxixe e a maconha basicamente é só no processo de produção. A origem dos dois é a mesma. Mas, e fora isso também, né, essa contribuição, né, com a reportagem de vocês, desejar, né, aos ouvintes uma próxima festa de qualidade. A questão do canivete vai ser mantido. O diferencial é que nós não admitiremos bebidas alcoólicas no interior do recinto com garrafas de vidro. Então já vamos pontuar desde agora que não será tolerado entrar no recinto com garrafas de vidro. Então,
1: festas que a prefeitura promove, em que é permitido que o cidadão leve ali a sua caixa térmica com a sua bebida, quando for permitido, se for de vidro, garrafa de vidro, não vai poder.
0: Exatamente.
1: Seja aquela long neck de vidro.
0: Exatamente.
1: Seja um champanhe de vidro, uma garrafa de vodka.
0: Isso
1: nada
0: mesmo.
1: Que for em vidro.
0: Nada
1: não
0: que
1: poderá.
0: For. Exatamente. É exatamente.
1: Quebrou,
0: isso.
1: Virou arma, né?
0: Exatamente isso.
1: Por isso que não pode.
0: Sim. Nos eventos que forem permitidos a entrada de bebida alcoólica, tradicionalmente na festa de junho, né? A festa junina é. Eu ainda não acertei esses detalhes com a prefeitura, mas mantendo a tradição, acredito que seja. Nesses eventos não será tolerado a entrada de indivíduos portando garrafas de vidro, nem nenhum instrumento que possa se tornar arma devido ao nível de alcoolismo.

0: alguma confusão ali, né?
1: Isso, por exemplo, espetos, mesmo que espetos de madeira, não será também permitida a entrada. Garrafas de vidro e outros instrumentos, né, que eventualmente a pessoa no seu consciente, né, e no seu subconsciente ela sabe que ela, aquilo ali pode ferir a uma outra pessoa.
0: Obrigado, tenente, um bom dia.
1: Muito obrigado, Márcio, muito obrigado, Cláudia, agradeço, né, todos os ouvintes, que Deus nos abençoe.
0: Conversamos com o tenente Esdras, comandante da Polícia Militar aqui de Itapajipe. A ocorrência a qual o tenente fez referência foi alvo de reportagem do blog do Portari e fala da Operação Lei Seca, que a polícia realizou na MG-255 durante as ações relacionadas à festa do peão aqui em Itapajipe. A gente não sabe, né, se esse veículo estava aqui na festa ou simplesmente estava passando aí pela rodovia. O fato é que ele foi abordado pela polícia rodoviária e os militares perceberam então esse odor de substância maconha vinda do interior do carro. E o motorista de 30 anos tinha o hálito com o cheiro da substância, os olhos avermelhados. Então os policiais fizeram busca e localizaram com ele um papelote dessa substância, o haxixe. O condutor se recusou a realizar exame clínico. Já o passageiro de 22 anos portava outra porção da mesma substância dentro de uma pochete. O veículo foi liberado para um condutor habilitado e os dois envolvidos assinaram um termo circunstanciado de ocorrência. Então trata-se aí de um porte, né, de drogas que aconteceu na rodovia. Repito, não se sabe, não foi informado aqui se esses indivíduos estavam aqui na festa ou simplesmente transitavam pela rodovia. A polícia sim fazia a operação em virtude da festa na rodovia para coibir aí o uso, né, de bebida alcoólica combinado com direção, a chamada Operação Lei Seca.
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0: Depois do intervalo a gente volta com mais informações.
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3: Expo Ita 2026 terminou ontem com a arena lotada para a grande final do rodeio profissional. Expo Ita movimentou com grandes atrações, público recorde, como o tenente Esdras nos trouxe aqui informação, os policiais militares que são especializados aí em cálculo de público em eventos avaliaram cerca de 8 mil pessoas na Expo Ita no sábado, dia do show do Guilherme Santiago. Então, se no sábado tinha aí cerca de 8 mil pessoas, certamente na sexta-feira no show do Paraná tinha um pouco menos, né? Então vamos imaginar aí que 5, 6 mil pessoas estavam presentes lá também na sexta-feira no show do Paraná.
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3: E ontem, né, também casa cheia, lotado e não tinha show, mostrando aí que o público itapajipense gosta mesmo e muito do rodeio. A gente sempre comenta, né, no Brasil é muito comum a gente ver um campinho de futebol para todo lado. Tem um campinho de futebol, seja de terra, seja gramado ou não. Aqui Itapajipe tem também, né? Tem. Não é à toa que a gente tem aí grandes nomes que participaram profissionalmente aí do mundo do futebol, né? O próprio Dininho, secretário de esportes, o Solimar e tantos outros aí, né, que se profissionalizaram. A gente sempre cita o Dininho e o Solimar, foram os que mais se destacaram, né? Mas tem muitos outros nomes aí que também levaram o nome de Itapajipe profissionalmente, né? O Zilei, o Bruno Itapajipe, né? E o Eriquinho, que também jogou, o Ciganinho. A gente for falar nome aqui, a gente acaba cometendo alguma injustiça de não citar algum. E nos desculpem se não citamos, mas esses é que vieram à memória aqui, só para dar um exemplo. Na entrada de Itapajipe, a gente tem três campos, né? O do Sol Nascente, o do Veteranos e o do Servidores. E se você andar aqui pelas fazendas de Itapajipe, você vai ver também que quase toda fazenda aí tem uma arena de rodeio, tem um brete montado, né? Quando sai aí a Associação Itapajipense de Rodeio, mesmo antes de existir, né, o Circuito Goltim, que o PC fez aí há mais de 10 anos atrás, sempre revelando grandes nomes aí para o mundo do rodeio. E nomes aqui de Itapajipe, o próprio Cássio diz que é de São Francisco de Sales, mas nos vídeos dele ele conta, né, que montava e treinava nas fazendas aqui de Itapajipe, né, lá no Rafaiá e tantas outras aí. Número de rodeios, né, que a gente tem também realizados aqui em Itapajipe, o Edilson, o Márcio Boiadeiro, o Dainata, o Fubá. O Fubá vai fazer lá de 31 de agosto a 2 de julho, né? Já está marcado, vai dar uma moto zero quilômetro na premiação. Então, não é à toa, né, que a gente vê tanto aí na expressão da população quanto nas ações concretas, né? Criando touro de rodeio, revelando talentos para o rodeio, com toda essa estrutura que tem aqui Itapajipe. E ontem não foi diferente, lá no final da Expo Ita, casa cheia para assistir a grande final e torcer, óbvio, né, pelo nosso grande talento aqui de Itapajipe, que é o Bruno Vicente Barbosa. E na final, né, ontem, o Bruno conseguiu a quinta maior nota, mas na Expo Ita ele ficou classificado em quarto lugar. Então, o campeão foi Luiz Gabriel de Baguaçu, o vice-campeão Edevaldo Ferreira, em terceiro lugar o Fabrício, que é de Altair, e em quarto lugar o Bruno Vicente Barbosa, que é aqui de Itapajipe, ficou na quarta posição. O quinto colocado, Guilherme Dias de Três Lagoas, o Lucas Eduardo de Inocência, o sexto, o sétimo, o Denner Nunes de Comendador Gomes. Pensei que ele mora na divisa ali, né? Tem um pezinho em Itapajipe. O José Vicente Assis de Ilha Solteira foi o oitavo, o Hélito Ribeiro de Oliveira de Lagoa Grande o nono e o João Ferreira de Água Boa o décimo colocado. Então essa foi a classificação da Expo Ita 2026 com o Bruninho na quarta posição. O Fabrício, se não me falha a memória, que ele também faz parte da Associação Itapajipense de Rodeio, né? É dos gêmeos esse aqui, né, PC? Então, parabéns aí ao Luiz Gabriel, que levou os R$12.000 patrocinados lá pelo Sicoob Itapajipe. O Edevaldo Ferreira levou R$6.000 patrocinados pela Constromais.
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3: O Douglas passou pra gente aqui também a classificação das boiadas, né? O Pagode da companhia MRC foi o primeiro, o melhor touro da Cita 2026. O Buriti foi o segundo, né, da Vilela, e o Predestinado também da Vilela, o terceiro. O Exclusivo da Golden Bulls, do Rafael e do Matheus, ficou com o quarto, o Black 3 com o quinto e o Xerife com o sexto colocado aí das melhores touros da Expo Ita Golden Bulls. O Xerife da Gucci Bulls, né? Golden Bulls, que é do Rafael e do Matheus, boiadas aqui de Itapajipe, que se destacaram também na Expo Ita.
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3: 11 horas e 43 minutos. 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
3: 11:46 agora, 11:46. A gente está ao vivo aqui por telefone com o presidente do Sindicato Rural de Itapajipe, o Éder Teodoro. Trabalhou muito aí nos últimos dias para a realização desta grande festa que foi a Expoíta 2026. Presidente Éder, bom dia.
14: Bom dia, Márcio Garcia. Bom dia, Cláudio.
3: Bom dia. Acabamos de conversar aqui com o Tenente Esdras. A parte do trabalho da Polícia Militar aí, nenhuma ocorrência é registrada, nem furto, né? Ele disse que foi registrado lá no período da Expoíta. É, pelos cálculos aí dos policiais, no sábado, cerca de 8 mil pessoas estavam presentes lá no recinto, demonstrando aí o sucesso do evento, presidente.
14: É isso aí, Márcio Garcia. Preparamos com muito amor, muito carinho, com muita dedicação, muita parceria, né? E graças a Deus foi realizado com sucesso. Então a gente só tem que agradecer mesmo a nossa parceria com a Prefeitura, com a Câmara, com a deputada, com os nossos patrocinadores, Sicoobi aí, também presente com a gente, nosso parceiro Master, e agradecer todos os nossos patrocinadores mesmo. Isso aí é a união que faz a força, né?
3: Então, planejamento que vocês realizaram, a parceria Prefeitura, Câmara e Sindicato, uma das únicas cidades aí a realizar festa e com portões abertos, demonstrando aí, né, a capacidade de articulação, de parceria, para que Itapajipe então vivesse uma grande Expoíta.
14: É isso aí, mas a gente via a dificuldade dos nossos vizinhos aí para realização de festa. Isso aí a gente procurou bem antes parcerias, que sabia que ia ser nós está passando por um momento difícil, né, na economia da gente, na economia brasileira. Então sabemos que para a gente realizar uma festa com sucesso precisa de muita parceria. E, graças a Deus, realizado com muito sucesso, as nossas parcerias, parceria que sempre está junto com a gente também, participando. Nós temos de agradecer mesmo. O rodeio foi espetacular. A final do rodeio ali, como você estava lá presente também, você viu, quis montaria. Então foi tudo perfeito, graças a Deus.
3: Estava na torcida ali pelo Itapajipense e o Bruno Vicente Barbosa. Não foi possível, né, o bicampeonato, mas ficou aí com a quarta colocação. montarias espetaculares ali na grande final, mostrando ali a qualidade dos touros que vieram, das boiadas que vieram para a Expo Ita, inclusive, né, muitas aqui de Itapajipe, e também dos competidores da ACR, que mostraram ali talento, né? Depois que o Bruninho montou, ele até assumiu a liderança, mas tinha outros competidores e, obviamente, né, o PC, que é o grande entendedor aí do meio, já adiantava, né? Dificilmente algum deles vai cair. E três deles pararam e acabaram ultrapassando o Bruninho, né?
14: É isso aí, Márcio. O Devaldo falou pra gente que trazia uns peões de primeiríssima qualidade aqui. Assim, dificultou um pouco pro Bruninho também, que o Bruninho é um grande atleta, mas tem hora que talvez o boi não dá condição para dar uma nota melhor, né? Mas foi um sucesso, né? Os peões que veio da CR, todos peões bruto mesmo. Peão já tá cada um ganhando título um dia ou outro aí, uma semana ou outra, está dentro do padrão da CR, né? Conquistando título, né?
3: Além do rodeio, né? Além da praça de alimentação ali, a cerveja mesmo, quando fui consumir, estava geladinha. Então, mostrou aí que o pessoal preparou bem para receber o público. Teve também a parte de exposição de gado, feira de gado, um gado de elite, bastante comercialização, que também foi um sucesso.
14: É isso aí, Márcio. A praça, a gente, quando combinamos com o Fabão da Praça de Pratos, nós exigimos que fosse uma praça de primeira qualidade, né? O pessoal da região, Itapajipe, prestigiar bem e ter uma boa alimentação. O parque também foi um parque bom, o pessoal usou bastante. Eu dei uma volta lá ontem no brinquedo, inclusive eu montei num touro mecânico lá também. E aí foi assim, muito bem organizado. E também a feira, a gente passou por lá, viu a Rodcés lá, muito prestativo. Organizou muito bem a feira dos animais, teve várias negociações lá dentro do evento. Então isso enriquece muito a nossa pecuária brasileira, enriquece muito o nosso produtor rural, o nosso sindicato rural. Só tenho a agradecer mesmo a participação de toda a população de Itapajipe, todo o pecuarista que esteve ali presente com a gente, pela parceria. Isso deixa a gente muito gratificante, muito feliz. Resultado de gratidão mesmo, Márcio.
3: Agora já é começar a trabalhar e planejar. E a Expo Ita 2027?
14: É isso aí, Márcio. Dá uma descansada, né? No mês que vem, a gente vai começar a gente buscar parceria novamente.
1: Isso aí, Éder, foi sucesso, né? Fiz várias entrevistas, eu quero agradecer também vocês aí pela parceria.
14: É isso aí, Cláudio. A gente viu o seu trabalho lá, muito profissional, entrevistando os cantores, fazendo uma entrevista dentro da arena lá.
1: Ficou muito legal, né? O pessoal tá super interagindo.
14: É isso aí, foi muito legal, divulgando seu Instagram. A Itanews FM, que fez um belíssimo trabalho com a gente, e você, eu, o Formigão, o Márcio Garcia, participou também das entrevistas lá do pavilhão de gado. Isso aí enriquece muito a nossa cidade, enriquece muito o nosso município, e é sinal de gratidão mesmo, agradecer muito a participação da rádio, que veio fazendo um... anunciando, né? Desde dois meses atrás vocês estão
1: sorteando, aí, né?
14: Sorteando, passando música, divulgando. E foi muito importante muito também para a nossa festa.
3: A gente que agradece aí a oportunidade, a parceria com o Sindicato Rural e parabeniza, né, o Sindicato Rural aí pela realização com êxito da Expo Ita 2026. A parceria aí com a Prefeitura, com a Câmara Municipal, o prefeito Ricardo Vias Craidinho, o presidente da Câmara Cascão, todos os vereadores que aprovaram essa parceria, né, a Câmara foi unânime, porque todos, né, sabem aí da importância da realização do evento, que movimenta a economia, gera emprego e renda aqui para a nossa cidade. Presidente, obrigado pela atenção. A gente está falando por telefone aqui, sabemos aí da sua correria, né, do pós-festa, porque a parte de festividade acaba, mas o trabalho aí no sindicato a gente sabe que continua intenso, né, com todo o fechamento, com todos os acertos, com toda a movimentação que ainda decorre no pós-evento. Parabéns aí e um bom dia.
14: Valeu, Márcio. Bom dia, Márcio. Bom dia, Cláudio. Bom dia, ouvido da TVZ.
1: Bom dia.
14: Um abraço a todos aí.
3: Conversamos com o Éder Teodoro, presidente do Sindicato Rural de Itapajipe, trazendo aí os seus agradecimentos a toda a nossa população, aos seus parceiros, pelo sucesso aí da Expo Ita 2026.
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3: Durante a Expo Ita, né, nós tivemos aí então uma festa realizada com toda a tranquilidade. O Tenente Esdras já falou com a gente aqui, o Éder agora também trouxe aí a sua palavra, o seu agradecimento. Vamos ficar na expectativa, né? Como diria o Zé do Prado, né? Fim de festa, começo de saudade. Isso. Então já fica a expectativa aí para 2027, mais uma grande Expo Ita aqui para a nossa cidade. Que festa boa! E já fica também aqui a expectativa para o Arraiado do Lajeado que está chegando, né? Dia 2, 3, 4 e 5 de julho, nós teremos então aí o Arraiado do Lajeado. Vai ter show do Traia Véia, vai ter show do Eduardo Costa. É o Eduardo Costa na sexta e o Traia Véia no sábado, né? A festa vai começar quinta-feira, hein? O Arraiado do Lajeado. E vai até domingo. E tem a parte cultural, né? Com as apresentações que são realizadas ali durante o evento. Então já vamos agora concentrando aí para o leilão do Hospital Elian Gotti, que sem ser nesse sábado, agora no outro, dia 6 de junho, e aí depois no dia 2 de julho já vem o Arraiado Lajeado. Itapajipe super movimentado aí na Expo Ita e nos próximos meses também.
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3: Nós temos aqui Utilidade Pública.
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3: O Luiz Otávio Silva Costa. Luiz Otávio Silva Costa chegou do serviço aí no final de semana e deixou a mochila na calçada, em frente à casa dele, e foi conversar com os amigos na esquina. Nesse intervalo aí passou um caminhão de lixo, passou várias pessoas, né? Ele mora na 12, ali entre a 21 e a 23, na rua 12, uma rua bastante movimentada, né? Não sabe aí se foi o caminhão de lixo que levou, se alguém passou e achou que estava jogado fora ali e levou. Não sabe o que aconteceu. Alguém levou essa mochila com documentos do Luiz Otávio Silva Costa. Então tinha documento, tinha anotação do serviço numa caderneta, até a marmita dele levar para o serviço estava dentro dessa mochila, né? Roupa de frio, uniforme da fazendinha, que é onde ele trabalha, a caderneta com anotações lá do trabalho dele, a carteira dele com documentos, com a carteirinha do plano de saúde, com RG, né? Não tem nem 3 meses que ele fez o RG, e passaram a mão na bolsa dele, estava na calçada lá. Não sabe o que aconteceu. Se levou no caminhão de lixo, aí eu acho que é mais complicado, né? Porque vai para o aterro lá, vai na prensa ali, não tem jeito. Mas se alguém pegou achando que estava jogado fora, parece que tinha dinheiro também, mas eles não estão nem importando com o dinheiro. Ele quer o documento para trás, as anotações do trabalho aí, que são muito importantes lá do trabalho dele. Então, se você encontrou essa mochila ou documentos, ou esses materiais, né, caderneta, no nome de Luiz Otávio Silva Costa, deixa lá na rua 12, número 181. Rua 12, número 181. Ou então fala com a Janaíne, né? Ou então pode informar aqui na Ita News FM também. Falou, eu achei, assim, você está falando aí, eu achei, está aqui em tal lugar. Pode falar aí com a gente, que a gente mantém contato com a Janaíne ou com o Luiz Otávio e fala aí onde o material está, que eles vão buscar, ok? E de repente você encontrou aí na rua, nessa mochila ou esses materiais, e isso aí é muito importante para o trabalho, né, do Luiz Otávio. E o documento, né, para tirar outro documento é mais de 100 birubira, é mais de 100 reais, então tem que se recuperar, e o RG principalmente é muito importante. Então pode manter contato com a gente aqui na Ita News ou com a Janaíne lá na rua 12, 181, para devolver aí os pertences aí do Luiz Otávio,

0: É o
1: eu, não foi
0: kamikaze.
1: Por, não foi por falta de tempo, nem de coragem, nem de medo. Foi por receio. Receio. Mas então, se você encontrou aí, pode ter sido naquela região do parquinho, Cláudio Rogério Viana Rezende. Pode manter contato com a gente aqui na Ita News, falar onde é que está, que ele vai buscar. Né? Ou aí pelo 349-9644-8030. Alô, Éder Eletricista. Hoje sai, Éder. O Éder está passando aí com o pote do dinheiro para o leilão em prol do Hospital Elengote. O Éder faz essa ação voluntária, né? Todo leilão beneficente que tem, ele sai aí de porta em porta, no comércio, né? Pedindo aí para o pessoal colocar uma nota. Tem gente que põe nota de 200, tem gente que põe nota de 100, tem gente que põe moeda de 25 centavos, 50 centavos, um real. Então, desde moeda e até nota de 100, de 200, tem no pote. E esse pote é leiloado. Lá no momento do evento, esse pote vai a leilão. Pastor Daniel já chegou por aqui, vai apresentar o Boas Novas. E aí, pastor, quem compra o pote, ou ele ganha, de repente ele paga lá R$2.000 no pote, e dentro do pote tem R$3.000. Ele ganhou. Ou às vezes ele paga R$3.000 e dentro do pote tem R$2.000. Mas ele não perdeu, porque ele está ajudando, né? A entidade, no caso agora, vai ser o Hospital Elengote. A Lúbia, o Chupeta estão organizando aí o leilão, que vai acontecer dia 6 de junho lá no Taterçal da Itapajipe Leilões. Então, se você vê o Éder por aí, se ele passar por aí, coloca aí a sua contribuição, que vai estar ajudando aí o leilão do Hospital Elengote. Vai ser lá no Itapajipe Leilões, dia 6 de junho. O pessoal está passando aí também para recolher donativos, né? Produtos de higiene pessoal, produtos alimentícios, dê a sua colaboração. O Avezim do Andretta Filho perdeu uma carteira com documentos pessoais. O Avezim lá do Casarão, né? Mas se você encontrou, vier encontrar aí carteira com documentos em nome de Avezim do Andretta Filho, fala com o Avezim lá no Casarão ou pelo zap 99153-9026. 99153-9026. O final de semana a gente trouxe aí a cobertura completa, né, dos eventos que foram realizados na quinta-feira, na sexta-feira. Tivemos aí na quinta a inauguração da subestação da CEMIG, da base do CEMIG Agro. No sábado também a gente trouxe aqui a reportagem com o deputado Zé Silva, vereadora Cláudia e o Divino, os escrivões, né, lá da Polícia Civil, que receberam materiais aí advindos de recursos de emenda parlamentar do deputado Zé Silva, que estava presente aí no sábado aqui em Itapajipe.
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1: Vamos falar do esporte.
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1: Teve um recanca-manejo. Você sabe, Cláudio, o que é um recanca-manejo?
0: Nunca nem ouvi.
1: Já ouviu falar, pastor?
3: Também não.
1: É, aqui na região, o recanca-manejo é o famoso balaio de gato. O cola-brinco. Teve lá no jogo do Palmeiras com o Flamengo. O Palmeiras mandou 3-0 no Flamengo. E aí, no final lá, teve essa confusão, né? Recanca-manejo é a famosa briga generalizada. O jogo do Palmeiras e do Flamengo não precisava disso, né? Mas acabou com essa confusão. Palmeiras, então, o super líder aí do Campeonato Brasileiro, venceu por 3-0 o seu jogo contra o Palmeiras, que valia aí, não a disputa, né? Mas saber quem que ia ficar. Se o Flamengo ganha, ia ficar bem perto do Palmeiras, né? Mas perdeu. O Palmeiras agora ficou 7 pontos à frente do Mengão.
0: E o Vitória ganhou de 2-0 do Internacional no sábado, dia 23. São Paulo empatou com Botafogo também no sábado. 1-1 ficou o jogo. E o Grêmio contra o Santos. O Grêmio levou a melhor por 3-2 no sábado também o jogo. E o Mirassol contra o Fluminense. O Mirassol leva por 1-0 no sábado. Flamengo e Palmeiras. 3-0 pro Palmeiras. E todos os jogos sábado. E ontem o Remo contra o Atlético, 2-1 pro Atlético. Cruzeiro jogou contra o Chapecoense, 2-1 pro Cruzeiro. E o Corinthians ganhou do Atlético. E eu fico feliz demais.
1: Vai Corinthians. Seu coleguinha lá, o garoto Juca, é corintiano também, né?

0: E o Vasco da Gama contra o Bragantino. E o Bragantino leva a melhor por 3-0. Coritiba hoje contra o Bahia a partir das 8 horas.
1: Fechando aí a 17ª rodada do Campeonato Brasileiro, que tem aí o Palmeiras na liderança com 38 pontos. 7 pontos atrás vem o Flamengo com 31. Então, se o Palmeiras, que estava com 35, perde, o Flamengo ia para 34, ia ficar um pontinho só, né? Era confronto direto. Mas aí o Palmeiras ganhou e aí ficou 7 pontos aí à frente. O Fluminense tem 30 pontos na terceira posição. E o Furacão entrou no G4 aí. São Paulo vem bobeando, né? 4 jogos sem vencer. Saiu do G4. Agora o Atlético Paranaense tem 27 pontos. E o Bragantino tem 26 pontos, fecha o G5. São Paulo está com 25 pontos e enroscou nos 25 aqui, né? Está a 13 pontos do líder e a 7 pontos do rebaixamento. Veja bem, o São Paulo, sexto colocado, está a 13 pontos do líder e a 7 da zona do rebaixamento. Que coisa, hein? Na zona do rebaixamento está o Santos com 18, Mirassol com 16, Remo com 15, Chapecoense com 9. O Campeonato Brasileiro sempre tem um saco de pancadas, né? O ano passado era o Sport, esse ano é a Chapecoense. Mas não vou dizer assim que não ganha uma, não, porque ganha uma. Mas só uma em 17 jogos. Que coisa. Bora lá, né, Cláudia? Vamos entregar aqui pro Pastor Daniel. Boa tarde.
0: Boa tarde, Márcio. Boa tarde para todo mundo. E até amanhã, 8 horas, com o show da manhã.
1: Parabéns aí pelo trabalho da Expo Ita, né? Trazendo aí as entrevistas com os cantores, trazendo também aí muita participação aí lá no Instagram da Ita News FM, da Cláudia Rezende. Se você ainda não segue, segue lá.
0: Né? E eu quero agradecer, né, Márcio? Porque perante a rádio, a gente tá fazendo essas entrevistas com os cantores. É muito importante para a população que não vai ver um pouquinho do que rolou lá na Expo Ita.
1: Então, se você quiser ver aí a Cláudia entrevistando o Paraná, entrevistando o Guilherme Santiago, vai lá o Neto Júnior e também várias autoridades e populares também, passa lá no Instagram da Ita News FM, da Cláudia Rezende, para você conferir. Grande abraço, amigo ouvinte. Até amanhã, se Deus quiser.
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13: Estamos chegando com o programa Boas Novas da Primeira Igreja Presbiteriana de Itapajipe. Nesta tarde de segunda-feira, 25 de maio de 2026, é uma alegria levar até você a mensagem do nosso Deus, levar até você louvores que enaltecem o nome glorioso do Senhor Jesus. Você aqui da cidade, da zona rural, você que está pela internet, onde você estiver, que a mão de Deus esteja sobre a sua vida. E desejamos você uma semana abençoada, uma semana guardada pela graça soberana do nosso Deus. Uma semana que você possa ouvir a voz de Deus, que você possa ouvir a direção de Deus sobre a sua vida. Vamos louvar o nosso Deus. A primeira canção, Bondade de Deus.

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4: Muito bem, já são 12 horas 21 minutos. O programa Boas Novas, que vai ao ar de segunda a sexta-feira, de 12 horas até as 13 horas, aqui pela Rádio Itanews, levando até você a mensagem do nosso Deus. Quem está na audiência é a nossa irmã Geis Espíndola, e ela tem uma preciosa mensagem ao seu coração, meu querido ouvinte.
5: Boa tarde, Pastor Daniel, a paz do Senhor Jesus. Boa tarde a todos os ouvintes. Aqui é a Geis Espíndola e eu gostaria de pedir um louvor à Tua Mesa Cura com Tamires Garcia. Que possamos lembrar que em Jesus encontramos salvação, restauração e cura para a alma. Assim como está escrito em Jeremias 17,14, cura-me, Senhor, e serei curado. Salva-me e serei salvo, porque Tu és o meu louvor. Deus abençoe a todos. Um forte abraço a todos os nossos queridos ouvintes e uma ótima semana a todos. Um abraço.
4: Muito obrigado, Geis Espíndola, pela participação no nosso programa Boas Novas. Deus abençoe a irmã, o Cadu, Dona Tereza, toda a família. Que Deus continue derramando graça, bondade. E vamos ouvir essa linda canção, A Tua Mesa Cura.

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1: 12 horas 27 minutos, o programa Boas Novas. Queremos convidar você para as nossas programações. Amanhã, 19 horas e 30 minutos, culto no lar. O culto amanhã, às 19 horas e 30 minutos, será na Casa Pastoral. Será uma alegria receber você, a sua família em nossa casa para juntos adorar a Deus, agradecer a Deus por todas as bênçãos. Na próxima quinta-feira estaremos em momento de oração às 19 horas e 30 minutos. No próximo domingo, 9 horas da manhã, Escola Bíblica Dominical, e às 19 horas, culto em adoração ao nosso Deus. No último sábado tivemos uma programação especial em aniversário da SAF, da nossa igreja. E a próxima canção vai aí para todas as irmãs da SAF, da nossa igreja. Parabéns pelo terceiro ano de aniversário.

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1: Quero convidar você à leitura da Palavra de Deus, meu querido ouvinte. Livro do profeta Ezequiel, capítulo 33, o versículo 7 ao versículo de número 11, diz: A ti, pois, ó filho do homem, te constituir por atalaia sobre a casa de Israel, tu, pois, ouvirás a palavra da minha boca e lhe darás aviso da minha parte. Se eu disser ao perverso, ó perverso, certamente morrerás, e tu não falares para avisar o perverso do seu caminho, morrerá esse perverso na sua iniquidade, mas o seu sangue eu o derramarei de ti. Mas se falares ao perverso para o avisar do seu caminho, para que dele se converta, e ele não se converter do seu caminho, morrerá ele na sua iniquidade, mas tu livrará a tua alma. Tu, pois, filho do homem, diz a casa de Israel, assim falais vós, visto que as nossas prevaricações e os nossos pecados estão sobre nós, e nós desfalecemos neles. Como, pois, viveremos? Diz-lhes: tão certo como eu vivo, diz o Senhor Deus, não tenho prazer na morte do perverso, mas em que o perverso se converta o seu caminho e viva. Convertei-vos dos vossos maus caminhos, pois porque a vez de morrer, ó casa de Israel. Meu querido ouvinte, na vida, como as situações mudam e mudam rapidamente, como as pessoas mudam de pensamento, de atitude, como os planos mudam, como o cenário muda. Um dia está quente, outro dia está frio. Um dia a vida está favorável a nós, outro dia parece que tudo conspira contra nós. As referências mudam. Às vezes a gente acredita numa pessoa, aquela pessoa é um modelo para nós, uma referência de vida. De repente nós percebemos que aquela pessoa mudou. Já não é aquela pessoa mais que era referência. Parece que aquilo que parecia ser real, verdadeiro, agora já é falso, já não tem a verdade diante de si. Parece que vai arrancando a identidade. Parece que as máscaras vão caindo dia a dia e ficamos a perguntar: por que isso aconteceu? E às vezes ficamos a perguntar: e agora? Como eu vou continuar a vida? O profeta Ezequiel, ele era sacerdote. Ele foi preparado para servir ao Senhor no templo. Toda a sua formação, toda a sua expectativa de vida, toda a sua identidade estava ligada ao templo em Jerusalém. Mas Jerusalém caiu. O povo esqueceu de andar com Deus e o povo foi levado ao cativeiro babilônico, presos por desobediência a Deus. É uma nação humilhada. O povo que agora tinha liberdade de adorar a Deus, esqueceu de Deus, agora já não vai mais no templo, está na Babilônia. Ezequiel vê a sua história se desmontando diante dos seus olhos. Mas é exatamente no meio da ruína que Deus o chama, porque Deus tem poder para transformar o cenário de destruição em momentos de alegria, de entusiasmo, um cenário favorável a nós. E ele vai desenvolver o seu ministério não no templo. Ele não vai desenvolver o seu ministério um local agradável, mas ele vai desenvolver o seu ministério nas ruínas de Jerusalém. Ele tem uma mensagem para anunciar ao povo, que é uma mensagem de juízo. A mensagem é que o povo esqueceu de Deus e Deus vai disciplinar este povo, porque este povo não poderia ter esquecido do seu Criador. Mas antes de falar para este povo que eles passariam para a destruição e eles teriam uma reconstrução nacional, Deus confronta o coração do povo, porque não existe futuro novo sem um coração transformado. E aqui nós podemos ver que Deus chama para viver um futuro brilhante através da resiliência. Filho do homem, eu te constituí por atalaia sobre a casa de Israel. O profeta, ele perdeu muita coisa, ele perdeu a sua terra, perdeu a sua estabilidade financeira, perdeu o templo, perdeu a estrutura que sustentava a sua identidade sacerdotal. Jerusalém estava aos pedaços. Ela estava desmoronada, casas derribadas, o templo derribado, mas não perdeu a presença de Deus sobre a sua vida. Deus o chamou. E isto é profundamente consolador para mim e para você, meu querido ouvinte, porque há perdas que mudam as estações da nossa vida. Há momentos que o chão some dos nossos pés, mas, no entanto, mesmo que o cenário transforme, mesmo que nós vivemos dias tão turbulentos, não anula o propósito de Deus na nossa vida. Ezequiel imaginava servir a Deus em Jerusalém, terra do Deus vivo, mas Deus o chamou para servir na Babilônia. Ele pensava no templo, Deus pensava no seu povo que estava no exílio. Ele viu o exílio, Deus via a missão. Ele via um momento de angústia longe de Jerusalém, Deus via a oportunidade do profeta pregar a palavra de Deus ali na Babilônia. Quantas vezes nós interpretamos as mudanças dolorosas como abandono divino? Uma porta que se fecha, um relacionamento que termina, um plano que desmorona, uma estrutura que cai. E nós pensamos, a minha história de vida acabou. Mas a palavra de Deus nos ensina que Deus não depende da estabilidade do cenário para cumprir seus propósitos. José foi vendido pelos seus irmãos, mas Deus não anulou seu propósito na vida dele. Ele cuidaria da sua família, dos seus irmãos. E ele, no tempo de miséria, ele foi que tinha alimento e abundância para sustentar toda a casa de seu pai e de seus irmãos, aqueles que o maltrataram. Deus chamou Moisés para ser pastor do povo de Israel no deserto. Tempo difícil, tempo de caminhada. Paulo perdeu a liberdade. Ele passou a pregar o evangelho muitas vezes presos. E foram nas prisões que ele mais pregou o evangelho. Querido ouvinte, o problema é que nós frequentemente confundamos mudanças na nossa vida com a ausência de Deus. As coisas mudam, os cenários mudam, mas o Deus permanece em nossa vida. Ele remove estruturas para revelar o seu poder e mostrar que nós dependemos dele a cada dia. A época que Deus desmonta aquilo que confiamos, para nós aprendermos que a nossa confiança deve estar no Senhor. Ezequiel perdeu o templo físico, mas ganhou a certeza que Deus estava com ele. porque Deus não estava preso a Jerusalém. Deus, ele está com os seus servos, onde eles estiverem, não importa a situação, Deus usa os seus filhos, Deus cuida dos seus filhos. Nós não perseveramos porque nós somos fortes, perseveramos porque Deus permanece fiel conosco. Talvez você esteja vivendo exatamente isso. Você não imaginava essa fase da sua vida. Você não imaginava esse tempo tão difícil que você está vivendo. Você não imaginava passar por esta dor que você está passando. Mas Deus chamou Ezequiel para no exílio e continua chamando pessoas em meio às ruínas. O seu sofrimento não anulou a sua vocação. Deus chamou e estava capacitando ele. Você precisa continuar caminhando, meu querido ouvinte. A palavra de Deus diz no versículo 10: as nossas transgressões e os nossos pecados estão sobre nós. Nós precisamos de ressignificação. Deus pode dar um novo sentido até às dores da nossa história. E o profeta Ezequiel olhava para o passado, enxergava apenas a culpa, o fracasso, a condenação. Aqui está uma das prisões mais profundas para o povo da alma. O povo estava vivendo aprisionado do pecado que eles haviam cometido no passado. Há pessoas que já não conseguem olhar para si sem enxergar a culpa do passado, sem enxergar a vergonha, sem enxergar o fracasso. O passado virou uma sentença. O passado marca o presente, marca o futuro de muitas pessoas. Muitas pessoas têm medo de viver o presente porque acham que vai dar errado novamente como deu no passado. Quantas pessoas têm medo do futuro porque têm medo do futuro ser um futuro fracassado como o passado foi fracassado. Mas Deus começa a reconstruir o povo, mudando primeiro a maneira como eles interpretavam a história. Porque a graça de Deus não apenas perdoa pecados, mas ela dá novo sentido. Ela dá uma nova história para a minha vida e para a sua vida. Lembra da história que eu acabei de falar de José? Quando os irmãos de José reconhecem José, eles falam o seguinte: estamos mortos, ele vai vingar de nós. Mas José responde: vocês intentaram mal contra mim, mas Deus tornou em bem. Veja a profundidade disto. José não negou a dor. José não chamou o mal de bem, não romantizou o sofrimento. Ele disse: vocês me fizeram mal, vocês me tentaram matar, vocês me venderam, vocês me tiraram da casa do meu pai, da nossa casa. Mas José agora ele disse: Deus é poderoso para governar aquilo que nós tentamos destruir. Isso muda tudo, meu querido ouvinte. Porque o cristão não acredita em acaso, mas acredita na providência de Deus. Deus guiando, Deus governando. Nada escapa das mãos de Deus. Até aquilo que feriu você pode ser transformado em instrumento de maturidade espiritual. A igreja perseguiu Paulo, Davi caiu gravemente em pecado, em um adultério, Pedro negou Jesus, mas a graça de Deus os alcançou. Não precisamos minimizar os nossos pecados. Mas para mostrar que o passado não possui autoridade final sobre quem Deus redime. Talvez uma das maiores prisões da vida seja carregar uma identidade construída Enas pelos piores capítulos da história. Nós precisamos olhar que o que determina não foi o que deu errado. O que determina é a presença de Deus em nossa vida. Jesus na cruz assumiu a nossa culpa e perdoou os nossos pecados. Eu e você, meu querido ouvinte, nós não podemos fazer nova todas as coisas. Há dores que tentaram definir você, pecados que tentaram aprisionar você, há traumas que tentaram nomear a sua identidade, mas a graça de Deus é maior do que a pior versão da sua história. Ezequiel está ensinando: vocês não precisam viver eternamente definidos pelo exílio, porque Deus ainda escreverá um novo capítulo. Nós iremos de volta para Jerusalém. Eu e você precisamos da autorresponsabilidade, meu querido ouvinte. Não tenho prazer na morte do perverso, mas em o que o perverso se converta do seu mau caminho e viva. Que declaração impressionante! O Deus Santo que julga o pecado também chama pecadores ao arrependimento. Mas o povo tentava fugir da responsabilidade. Nossos pais pecaram e nós estamos pagando por isso. Era uma tentativa de transferir a responsabilidade. E Deus confronta essa mentalidade. Cada pessoa responde diante de Deus pelas suas próprias escolhas. Isso destrói tanto o orgulho como a vitimização. Porque existem pessoas que culpam o passado por tudo. Culpa os pais, culpa a criação, culpa a história, culpa o ambiente. É verdade que o pecado produz marcas profundas nas gerações. A Bíblia reconhece isto. Mas a Escritura também afirma que ninguém está condenado a repetir eternamente os mesmos ciclos. A graça de Deus interrompe cadeias. O Evangelho quebra fatalismo. Deus está dizendo: o ímpio que se arrepende viverá. O justo que abandona a justiça morrerá. Ou seja, o que define um homem diante de Deus não é apenas o seu passado. É a sua posição presente diante do Senhor. Isso é sério, meu querido ouvinte, porque não podemos viver sustentados apenas por memórias espirituais antigas. Deus não tem netos, Deus tem filhos. Meus avós eram crentes, então Deus vai me abençoar. Nada disso. Cada um comparecerá diante do tribunal de Deus. Ninguém será salvo pela espiritualidade dos pais, nem pela tradição da família, nem pela história da igreja. Cada pessoa precisa responder pessoalmente diante de Deus. O mesmo tempo, isto é profundamente esperançoso, porque significa que ninguém precisa permanecer escravo do passado. O arrependimento de hoje pode mudar o destino do amanhã. Há pessoas que cresceram em ambientes destruídos, mas pela graça construíram famílias piedosas. Há pessoas que viveram de histórias marcadas pelo pecado, mas foram alcançadas pela misericórdia de Cristo. Porque a graça de Deus cria novos começos para todos nós. Ezequiel está no exílio. Jerusalém caiu, o templo foi destruído, o coração está ferido, mas Deus ainda está falando com o profeta em meio à ruína, em meio ao exílio. Enquanto Deus fala, ainda existe esperança. O Senhor transforma sacerdotes frustrados em atalaias, anunciando a palavra do Senhor. Deus transforma ruínas em um momento de vivermos o chamado de Deus, fazermos a diferença, levar a esperança, a caminhar com pessoas e ajudá-los a reerguer novamente. Deus, Deus transforma culpa em arrependimento, transforma prisões em caminho de restauração. E talvez Deus esteja fazendo isto aqui hoje, meu querido, na sua vida. Talvez existam áreas da sua vida que parecem estar devastadas, sonhos que caíram, casas, ambientes familiares que estão arruinando, culpas que pesam a mente. Mas o Evangelho anuncia que Cristo existe e nos dá um novo recomeço. Ele te dará resiliência para continuar, ressignificação para reinterpretar a história da graça, autorresponsabilidade para abandonar as desculpas e correr para o arrependimento. É tudo isso aponta para Jesus. Cristo é o verdadeiro atalaia. Ele viu o perigo do juízo que vinha sobre nós. Ele nos advertiu. Ele veio até nós e na cruz recebeu sobre si a condenação que merecíamos, para que hoje pecadores possam viver. A cruz nos lembra que Deus não apenas aponta o caminho da mudança, Ele providencia o poder para mudar. Por isso, não viva aprisionado ao passado, não viva sustentando desculpas, não viva acomodado em ciclos antigos. Há um novo tempo de Deus disponível para você arrepender, se render na presença de Deus, porque o Senhor ainda levanta, Deus ainda restaura, Deus ainda transforma, ainda faz viver de novo e viver o novo. Enquanto Deus entra numa história, prisão não consegue impedir o futuro que Ele preparou para você. O que Deus tem para você, você pode experimentar e você pode viver para honra e glória do nome do Senhor Jesus, hoje, para todo sempre, porque Ele está no controle de todas as coisas.
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1: Muito bem, quem está na audiência? A nossa irmã Juscelena, e quer ouvir a próxima canção, Deus Cuida de Mim, oferecendo para todos os ouvintes que estão ouvindo o programa nesta hora, desejando a todos uma tarde abençoada, desejando a todos uma segunda-feira para honra e glória do nome do Senhor Jesus. Vamos ouvir essa linda canção, Deus Cuida de Mim.

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1: Muito bem, quem está na audiência, a nossa irmã Rosa, e quer ouvir além do Rio Azul. Deus abençoe a nossa irmã Rosa, o irmão Israel. Deus abençoe toda a família, para a honra e glória do nome do Senhor Jesus.

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1: Eterno Deus, queremos viver um futuro brilhante. Queremos ter uma vida que tenha sentido, que tenha valor, que tenha identidade. Ajuda-nos, ó Deus, a deixar o passado para trás. Ó Deus, ensina-nos a perdoar aqueles que nos machucaram. Ó Deus, ajuda-nos, ó Deus, a saber que aquilo que deu errado no passado, pela Tua providência, não voltará a mais dar errado, porque o Senhor está no controle de todas as coisas. E ensina-nos a viver em qualquer situação na dependência do Senhor. Não nos deixe viver um coração amargurado, um coração de rancor, um coração de remorso, mas um coração que valorize a graça poderosa do Senhor. Ó Deus, abençoe o nosso ouvinte, que tenha uma tarde abençoada para louvor e honra do Teu nome. É que eu oro em nome de Jesus. Amém. Meu querido ouvinte, estamos chegando ao final do programa Boas Novas. Muito obrigado. Deus abençoe você e voltaremos amanhã, mais uma vez, às 12 horas, com o programa Boas Novas.
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2: Hoje é segunda-feira! Bora lá, galera!
3: E aí, tudo bem com vocês? Estamos chegando nessa tarde gostosa de segunda-feira. E você, tá na animação desse rapaz aí, hein? Que é isso? Simbora, bora! Mais uma semana começando! E o Frequência Máxima tá chegando aqui pela Ita News 90,3, comigo Humberto Filho. Vamos juntos até as 4 da tarde. Eu aqui, você aí do outro lado do radinho, curtindo, ligadinhos na programação. Isso é bom demais, hein? Que você tenha uma semana produtiva, uma semana muito abençoada por Deus, tá certo? E olha, pensamento positivo sempre, tá bom? Simbora, turma, porque agora é hora de começar aqui, dar o pontapé inicial do Frequência Máxima dessa semana que tá só começando. É a tarde gostosa de segunda-feira, mas antes a gente começa aqui mandando e agradecendo. É hora de mandar aquele abraço pra todo o pessoal da rede de lojas Marquinhos Supermercados. Grande abraço, meu amigo Burico da Bicicletaria, Josué lá da Marcenaria, Borracharia do Vaguinho também na sintonia. Vocês da Nani Center, grande abraço. Meu amigo Edmar do Foto, Pé de Anjo, Jasner e o Guilherme. Pessoal lá na Fazenda da Lora, hein? Professor Sidelson, Fausto, Gabriel. Alôzão aqui também pra dona Marli, Laênio, Cadu. Alô, dona Diva, aquele abraço. AD Júnior, Cigano, Pereirinha, Minjinha e também o Brancão, grande abraço. Alô, Cleitinho Pintor. Pessoal do posto da 16 e minha amiga Marisa lá do Barto em Casa. Também o Paulinho, Glaucimar, grande abraço pra vocês e obrigado pelo carinho. Tudo no jeito, depois dos abraços, agora é hora do pontapé inicial aqui na programação do Frequência Máxima e a gente começa com grande sucesso pra você.

0: Alô, Goiânia!
1: Nunca foi!
0: Jorge Matheus!
2: Marquinhos Supermercados informando a hora certa. 1h53. 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

0: nosso primeiro bloco desta tarde gostosa, maravilhosa de segunda-feira. Erva doce, erva venenosa, erva venenosa, essa diretamente do túnel do tempo, é lá do fundinho do baú, hein? 1982 para essa tarde gostosa de segunda-feira aqui no Frequência. MC Dani, Marcinho, Sensação, Ameaça, Bruno Rosa com Jorge e o Matheus, a grama do vizinho Gustavo Lima, homem de família. Daqui a pouquinho tem mais sucesso.
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0: Muito bem, então já estamos de volta com Frequência Máxima. É a programação bombando no seu rádio, trazendo muita música boa pra vocês. Muito flashback, a galera curte, a galera gosta de um flashback, mas quem não gosta, né? Ainda mais se o flashback for de qualidade. Aí, meu amigo, minha amiga, aí aumenta o volume do som. Pode aumentar, pode subir esse volume. Por aqui então, com frequência, nós vamos juntinhos até as 4 nesta tarde gostosa de segunda-feira. Semana tá só começando e espero que tenha começado muito bem pra você, que você tenha iniciado aí a semana com o pé direito e, é claro, aquele sorrisão aí estampado no seu rosto, tá bom? Vamos nessa então, porque agora é hora de agradecer, agora é hora de mandar aquele abraço. Diz aí, Tim Maia. Alô, Ademar Sapatão.

Gessé, Rastreado, Tubarão, Neguinho, Juliano Zói. Aquele abraço, Dona Rosimar. Alô, Thalisson Carpinteiro. Pra todo o pessoal do Laticínio Entre Minas, alô Wesley, Paulo Tapeceiro, também na sintonia com a gente, alô Fubá, o Cássio do Espetinho, Macaquinho, Adriano, AD Júnior, Dilson, alô Jefinho e o Lucimar, pessoal das caçambas, João Paulo Codorna, também na sintonia, Fabiano da Panificadora Tempão, Nenzinho, Flamenguista, alô João, aquele abraço. Bora, bora dar sequência na programação do Frequência? Então vem comigo, aumenta o som e vamos curtir agora o grande sucesso.

0: nossos revirados aqui no nosso giro musical de recordações. Rick Astley, Cry for Help. Essa, olha, do túnel do tempo para essa tarde de segunda-feira, 1991. Tempo, hein? Tribo da Periferia, Pianista da Rua 6. Tivemos também Matheus e Cauã com a dupla Jorge Matheus Pacto. E ainda o Zé Felipe, 50 cópias. Ou Frequência Máxima vai dar uma pausa rápida para faturar, mas daqui a pouquinho eu tô de volta.
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8: 2h29, boa tarde.
9: Todo dia, toda
8: E olha só, já estamos de volta com Frequência Máxima por aqui. Agora é hora de sucesso, agora é hora de muita música pra vocês. Mais um bloco chegando, mas antes, É hora de mandarmos aquele forte abraço. Aquele abraço. Bora lá. Aquele abraço para Claudete, o Laudimiro, o pessoal do restaurante Cantinho da Família. Alô, Fabinho, Luzia, Dona Maria. Luquinha, Bolão, Japonês, Marcinho, Zé Carlos. Valdinei e Arthur. Pessoal também da Construtora de Pedreiro. Meu amigo Anderson da Padaria. Alô, João Filho. Vanor, pra Rosa da Lanchonete Roseiras, alô Curimba! Ariton também tá com ele, alô Leandro e o Igor lá das Duas Pontes, Marcelinho Juvinha, Leandro Lagoa, Dona Alita, também pro meu amigo Rodrigo Mariano, alô Maria Cleilma, pessoal da coleta de lixo também, alô Jacó, pintor Vampeta, todos recebendo aquele abraço. Agora é hora de abrir mais um bloco, porque você sabe que no Frequência a música não para. Então, meu amigo, minha amiga, aumente o som, põe no 12 e vem comigo.

0: 11:37.
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1: Where do you go? Na lanzenda. Oh, no mercy aqui, where do you go? Essa daí, boa demais pra gente matar a saudade. Diretamente de 1996. Haja tempo, hein? Ai, mas essa música é muito boa. Claudinha Leite desembaça, Marília Tavares, aspas, e ainda o sucesso do Gustavo Mioto, Contramão. Vamos dar uma pausa? Agora é hora de faturar. Vamos pros comerciais. Roda, roda, roda e avisa. Daqui a pouquinho eu tô de volta.
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6: Beleza, beleza, já de volta com frequência máxima nessa tarde gostosa. Hoje é segunda-feira, a semana tá só começando e eu espero que você esteja aí firme, forte. Beleza, que você não tenha exagerado no fim de semana, né? Pra você poder iniciar aí a segunda-feira muito bem de saúde, tá bom? Zero ressaca. Eita, nós, mas vou falar pra vocês, viu? Tem uns que não adianta não, tem uns caras que vão de cachaça mesmo, viu? Bebe no domingão, tá nem aí, bota pra moer na segunda e vida que segue. Bora seguindo aqui também, então, com a programação. Agora é hora de mandar aquele abraço. Aquele abraço pra Dona Aparecida Lisboa, Dona Adélia. Meu amigo Gessner, as meninas do Smart. A Luana, Estela, Verônica. Um alôzão também pra Maria Eunice. Luizinho Boca, alô Maria Tomásia. Patrícia Roberta, Josael Eletricista, seu Álvaro lá do Bedeguim. Alô, Dinho, meu amigo Macaia, pras minhas amigas garis também. Dona Maria do Bolinha, Dona Neide Araújo, alô, Geusa, Kátia. Leozinha, seu João Vasconcelos lá da Rua 24. Nenenzinho Chapa, pessoal da loja Badulac, o José Henrique e a Simone. Meu amigo Chatobinha e todo o pessoal da Automecânica JF. Aquele abraço. Abraços e mais abraços mandados. Agora é hora de música aqui no Frequência Máxima. O sucesso não para e a gente segue com mais um grande sucesso, abrindo mais um bloco pra você.

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0: chega a dar uma emoção na gente, né, cara? Porque foi nossas primeiras músicas que Antônio Gabriel gravou.
1: Bom demais, obrigado.
0: Bom demais, viu?
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3: Boca enganada pra vocês. Tenha só um pouquinho de paciência comigo, vai.

0: Só um pouquinho de paciência, vai.
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0: músicas que são sucesso até hoje. E a gente faz um retrocesso, né? Vamos embarcar diretamente para o ano de 1983. Rádio Táxi Eva. Boa demais, hein? Teve muitas regravações, uma delas que também trouxe de volta esse grande sucesso foi a Ivete Sangalo e a banda Eva, na época, né? Que ela tocava e cantava com a banda Eva. Shawn Mendes e Camila Cabello, Senhorita, Boca Enganada, Murilo Huff, Antônio Gabriel, Camisa Listrada, já já, Frequência Máxima de volta.
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2: Beleza, beleza! Já de volta com Frequência Máxima.
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2: Comigo, Humberto Filho. E é claro, você aí ligadinhos na programação do outro lado do seu radinho, seja no seu trabalho, seja na sua casa, ou seja no seu carro, no seu caminhão, pessoal no busão também nos dando aquela carona. Muito obrigado. Tudo bem com vocês? Tudo certo nesta tarde de segunda-feira? Mais uma semana começando. É, semana longa pela frente, hein? Eu espero que seja uma semana abençoada, uma semana iluminada e também que Deus esteja sempre assim, olha, guiando os seus passos, tá bom? Simbora, bora então, porque quem tem pensamento positivo atrai muitas coisas boas, né? Todo mundo sabe disso. Então, pensamento positivo sempre. Tá certo? Simbora, agora é hora de agradecer. Agora é hora de mandar aquele abraço. Aquele abraço pro meu amigo parceiro Eduardo da Pinturas Camaleão, pessoal da Boncar. A vocês do Posto VIP também, meu amigo Fernando Pedreiro. Rogério Condor, Felipe, pessoal da Energia. Alô, meus amigos da Autoelétrica Mendonça. Aquele abraço. Alô, Sidney. Aquele abraço. Janete, lá da Triângulo Vistorias. Pessoal da Bicicletaria Roda Livre. Felipão e o Fernando, lá da Marmoraria também. Alô, seu Manezão das Perneiras. Aquele abraço. Para o Fábio Carpinteiro, meu amigo Edson São Paulino. Também para o Valdivino e Gilmar, Thiago Mecânico. Seu Oscar, lá da Fazenda Três Barras, pessoal da Implemagre. E também para Marisa, lá do Barton em Casa. Um grande abraço, uma ótima tarde para vocês. Cola na minha! Vem comigo, porque agora é hora de dar sequência na programação depois dos abraços mandados. E claro, você recebendo aí do outro lado, é hora de curtirmos música. Sucesso! E aqui tem muito, hein? Vamos lá!
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1: Maiara! Cadê que a namorada te produziu, Maiara?
2: Ei, Marília, você não sabe o que me aconteceu.

0: Que coragem, hein?
1: Que coragem.
0: Corajoso você,
1: cara. Isso é um descaso.
0: Isso é um descaso?
2: 3h14, boa tarde.

0: aí o sucesso do Skank, Vou Deixar. Mais uma pra você relembrar aqui no Frequência Máxima. Essa daí é das antigas, essa daí é do ano de 2003. E lembrando pra vocês que esse sucesso, Vou Deixar, da banda mineira Skank, ela foi tema da novela Da Cor do Pecado em 2004. Bacana demais, hein? Felipe Amorim no ouvidinho, Maiara e Maraísa com a Marília Mendonça, Motel, Noites Frustradas, Jadson e Jadson. O Frequência Máxima dá uma pausa rápida, mas volta daqui a pouquinho.
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0: Frequência Máxima de volta pela Ita News FM, todas as tardes de segunda a sexta-feira, da 1h40 às 4. Você ouve, você curte, é um programa que embala as suas tardes aí, é o Frequência Máxima, muita música boa, show de bola, hein? Obrigado sempre pelo seu carinho, pela sua

gigantesca audiência. Pessoal nos comércios, nas construções, também curtindo ligadinhos com frequência. Agora é hora de mandar aquele abraço. Aquele abraço pra Dona Odete, Marco Aurélio, Todinho, Wesley, Edstone Júnior, Bagão, Elinho do Gesso, André da Chácara Lajeado, pro Fabinho da Churrasqueira, Antônio Américo, Endo da Deguste, pessoal da manutenção da Entre Minas, alô, Dona Orgelice, Mamão e o Martins, pra todos da Escola Gil Brasileiro, a vocês do Atlanta Seguros, pessoal da Prefeitura Municipal, a vocês da Clínica Medida Certa, Reginaldo, Misak, o Elias Andretta, os profissionais da construção civil, donas de casa, diaristas, Lelê Pedreiro e o Valtinho. Aquele abraço pro Dino, Tuca, todo o pessoal do Douradinho, Dona Elídia. Meu amigo Bonvino, a todos vocês, aquele abraço. Bora, bora, turma! Comigo aqui assim é jogo rápido, hein? Sem muito blá, blá, blá, sem muito lero, lero. A gente segue com frequência máxima, fazendo a festa no seu rádio.

0: pra vocês mais um sucesso, as músicas do passado e agora em clima de romance, com ela, Celine Dion, My Heart Will Go On. Essa daí, retiramos bem lá do fundinho do baú, essa de 1997. Lembrando para vocês que todos conhecem muito bem, essa música foi trilha sonora do filme Titanic. Eita, quem aí não se lembra, hein? Sucesso total de bilheteria. Tivemos antes Fala Mansa, O Amor Que Tudo Pode, Ana Castela, Melody, DJ Cris Nobite, Pipoco, Matheus e Cauã também passaram por aqui. Exclusividade, daqui a pouquinho tem nossa última sequência.
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0: Faltando 15 minutinhos para as 4.
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0: Rapaz! É, falar para você, viu? Segunda-feira não é fácil, não. Não é fácil, não. Principalmente para quem torna todas aí no domingo, no fim de semana. Aí a segunda é brava, hein? Agora, pra quem tá assim, zerado igual eu, segunda-feira, relax, suave na nave. Eita coisa boa, simbora então, vamos seguindo com a programação do Frequência Máxima, porque agora é hora de mandar aquele abraço. Aquele abraço pro Maurício, Zé Márcio, Tim, Neto, Marquinhos, Gil e o Roberto. Pessoal lá da Construserve, alô, alô, Oswaldo e Olavo da Renova Cores. Meu amigo Paulo Vitor, todo o pessoal da Cobre, o Paulinho da Rua Jerônimo, Donizete, Edilene, Cleonice, Aline, Flaviane, Carlinete, Tadico. Todo o pessoal dos setores e departamentos da Prefeitura Municipal, alô Cosme. Pro Gordo, Sambanga, Miguelinho, Andinho, Macaco, Edvar, Janderson. Michael também na sintonia, todo o pessoal da Atlanta Seguros. A vocês do Grand River, pessoal na usina de reciclagem, o Clebinho também, o Iago, o James e o Cassius Clay, Cavadeira, toda a sua turma, Lu André Mecânico, o Dinho, o Heitor, Gigabyte, João Tiririca e a Carol, a todos, aquele abraço! E agora é o seguinte, último bloco do Frequência Máxima e nós vamos aqui começando muito bem com essa daqui, ó. Aumenta o som aí que eu toco a música aqui.

0: Todo mundo, se Wi-Fi. E nem é de internet que eu tô falando. 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
1: Bora!
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0: na programação desta tarde de segunda-feira, ou segunda-feira cumprida, hein? Linear Sending All My Love. Essa daí eu vou te falar. De 36 anos atrás. Tem tempo, tem muito tempo, mas é música boa demais. Essa é aquela chamada verdadeira relíquia do passado. Nayara Azevedo, DJ Ives, Me Chama Mozão, Gustavo Lima, Termina Comigo Antes, e ainda o sucesso do Traia Véia com Luan Pereira, Wi-Fi. Gente amiga, tô indo nessa, agradecendo a você imensamente pelo carinho. Muito obrigado pela sua audiência, onde quer que você esteja. Na sequência da Ita News tem o Formigão chegando com Pedra 90, segunda edição. Grande abraço, beijo grande do fundo do seu coração. Aquele abraço e até amanhã, se Deus assim nos permitir. Combinado? Valeu demais, hein? Fui!
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0: Muito bem, muito bem, muito bem. Chegando com muita música boa a partir de agora no programa Pedra 90, segunda edição. Boa tarde, papai, boa tarde, mamãe, titio, titia, vovó, vovô. Boa tarde, criançada, boa tarde, família. Vamos chegando com muita alegria. É isso daí, um grande abraço para você do outro lado curtindo a nossa programação. Seja no carro, seja em casa, seja no trabalho. Aquela boa tarde, tarde boa para você do agro. Aquela boa tarde para você do comércio. Boa tarde. Então, um grande abraço para você do outro lado curtindo a nossa programação. 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É isso aí, vamos lá então. É modão, Formigão, chegando. Milionário José Rico, quem disse que esqueci? João Bosco e Vinícius, Tatuagem. Michel Teló, O Tempo Não Espera Ninguém. Geninho e Maria Fagundes, Mariana Formigão, Mariana Fagundes. Peão todo tatuado. É modão, a gente toca pra você do outro lado curtindo a nossa programação.

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1: 4 horas e 12 minutos.

0: serviços, bebê. Obrigado.
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0: no nome de Cláudio Rogério Viana Rezende. Então, se você sabe, ou se você achou essa carteira, por favor, né, entregar, né, pode entrar em contato com a gente aqui na Rádio Itanews, ou você pode entrar em contato no 99900-6871. 99900-6871. Certinho? Então você pode entrar em contato aí com o pessoal. Documentos, cartões, a carteira é no nome de Cláudio Rogério Viana Rezende. Então a gente agradece aí se você achou, certinho? Você sabe o quão é difícil, né, retirar documentos aí. Então se você achou pelo menos documento, só a carteira, os documentos, já ajuda bastante mesmo, certinho? Vamos lá então, aquele intervalo rapidinho, já a gente volta.
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2: Olha o modão chegando, chegando mais modão aí no oferecimento. 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Matheus Fernandes, Triplex. Zenete Cristiano, Pátio do Posto. João Mineiro e Marciano, Se Eu Não Puder Te Esquecer. Chico Rei, Paraná, Alma Transparente, é modão. E também temos também Manu Batidão, Torre Eiffel, é sucesso, é pra você do outro lado curtindo a nossa programação.
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2: 4:31. 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
1: 4:35.

0: Muito bem, muito bem. Vamos aí para um rápido intervalo. Já já a gente volta trazendo muito mais modão para você. É isso daí. Aquele abraço para você do outro lado curtindo a nossa programação. E ó, a lanchonete do Formigão vai estar fechada hoje, né? Hoje a gente vai estar fechado aí, né? E se Deus quiser, amanhã a gente abre novamente. A partir de amanhã a gente abre aí com força total, trazendo espetinhos, aqueles deliciosos espetinhos, aquela deliciosa jantinha. Então, é isso daí. Então, hoje a lanchonete do Formigão vai estar fechada, tá bom? A gente agradece a compreensão de cada um de vocês. Um grande abraço!
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0: Ô, trembão, hein? Vamos chegando com mais modão, é um atrás do outro pra você do outro lado curtindo. 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Vamos chegando, Jorge Matheus. Dó, ei, modão. Felipe Rodrigo. Gosta de rua? Então vai ficar na rua. Ana Castela, minha herança. Yasmin Santos, nem a pau. Como se diz aquele velho ditado, nem a pau, Juvenal. Vamos lá então, é modão, um atrás do outro. Jorge Matheus.
13: Foi.

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1: 6 para 5.

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1: 3 para 5.
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0: Olha o intervalo, olha o intervalo. É VaptVupt, já eu volto.
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0: 5:07. É isso aí, já vamos chegando com mais uma hora de programa, mais um bloco trazido aí para você, escolhido a dedo. É, eles que vão estar lá na cidade de Campina Verde, né? Counter Beat, Um Cowboy Maluco, Túlio e Milionário, Casca de Bala, Léo Santana, Chá de Cadeira, Luciano Camargo, Terra Fértil, É Sucesso, É Um Atrás do Outro, Counter Beat.

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2: 5 e 10.

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3: 5:13.

0: um barulho aí, mano.
1: Muito obrigado! Oi, gigante!
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3: 5:16.

Muito bem, muito bem. Vamos aí para um rápido intervalo. E ó, você que queira comprar um pendrive com 2.900 músicas, só modão. É modão um atrás do outro, né? É modão você tomar aquela cerveja gelada, é modão para você relembrar aí há muito do passado, né? Então, olha, é só você procurar meu amigo Marmota, né? O Marmota tem aí o pendrive, aquele pendrive que estava vendendo lá na Expoíta, né? É, são 2.900 músicas, é só falar com o nosso amigo Marmota. Olha, pode entrar em contato com ele no 999-6855-5999-685559. Fala.

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7: 5 horas e 24 minutos.
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0: Morada, Itapajipe, Minas Gerais.
1: Mais um bloco chegando, mais um bloco chegando. 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Traz para vocês João Carreira e Capataz, bruto, rústico e sistemático. Ginigeno, sou feio, mas estou na moda. Emílio Eduardo, Clube da Lata. Simone Mendes, Climão. Natan e Ana Castela, Pega Cabuloso. Modão bom demais. Vamos lá então, vamos começando com eles, João Carreira e Capataz.

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1: 5 horas e 31 minutos.

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1: Ita News, 5h34.
2: Rapaziada, é o Clube da Lata com Emília Duarte, Rio Negro e Solimão.

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0: 5:37.

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2: 5:39.

0: Olha o intervalo. É aquele intervalo maroto, aquele intervalo vapt-vupt. Já a gente volta trazendo muito mais modão pra vocês. É isso aí, eu quero só agradecer aí, né, agradecer ao Sindicato Rural, né, agradecer aí o presidente, o Éder Teodoro, por confiar em nossos trabalhos mais um ano, né. Então a gente tivemos lá fazendo, né, o off da festa, né, onde que a gente fala os patrocinadores, agradece o pessoal que lá tava, né. Então tava eu, Márcio Garcia, a Cláudia Rezende, estávamos lá trabalhando e fazendo aí aquela festona gostosa para vocês, e agradecendo aos patrocinadores, né, agradecendo as pessoas que ali estiveram, né, marcando presença ali. Grande abraço a todos vocês. Agradecer também aos meus patrocinadores, né, que confiou em meu trabalho mais uma vez também, né. Então um grande abraço aí a todos vocês e muito obrigado aí pelo apoio de cada um de vocês. Certinho? É rápido intervalo, já eu volto.
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14: 10 minutos para 6 da tarde. Essa daí, em nome da Casa do Construtor, chegamos com mais um bloco recheado de muita música boa. 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É isso aí, vamos lá então. Rio Negro e Solimões, Saudade Pulou no Peito. Rick Renner, De Mal com Você. Juliano César, A Marvada Sou. E Jorge Matheus, Voa Beija-Flor. É sucesso, é pra você do outro lado.

0: Olha o intervalo, chegando no intervalo comercial, Eva Bitvupt, já eu volto. Quero mandar um grande abraço a todo o pessoal aí da 3J Silage, né? O pessoal da 3J Silage. Alô, Rodrigo Barrilinho, grande abraço para você, toda a sua família. O Adriano, lá na Agropecuária 3J também, marcando presença aí, né? Um grande abraço para vocês aí, certinho? Quero mandar um grande abraço também ao meu amigo Lucas Borges, né? Aê, Lucão, grande abraço aí para você, toda a família Borges aí, também ligadinho conosco também, o Sou Silvino, o Sou Zé Borges, o Lucas Borges, toda a família sempre ligado conosco aí, aquele abraço aí para vocês, tá bom? É VaptVupt, já eu volto.
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3: 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Começa agora. 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É momento de paz. Com a oração para abençoar a sua vida e sua família.

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6: E vamos lá, chegando com mais música no oferecimento. 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Goiânia e Paranaense, o Caipira Lavrador. Gilberto e Gilmar, Mágoas de Boiadeiro, César e Paulinho, Canoeiro, Belmonte e Amaraí. Saudade de minha terra. É modão, é um atrás do outro pra você do outro lado curtindo a nossa programação. Segura aí! Segura aí, pessoal das oficinas. O pessoal das oficinas sempre ligadinho. Um grande abraço pra vocês.

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2: Todo mundo cantando essa música, olha lá.

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1: 6:17 aqui na Ita News.

0: Vamos aí para um rápido intervalo. Já já a gente volta trazendo mais modão para você. Não saia da sintonia.
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8: Programa Pedra 90, 6h25. Muito bem, muito bem. Vamos aí com mais modão no oferecimento Costa Agrelli, Engenharia Construtora, Loteamento, Freitas, Gás e Água Mineral. Vamos lá então, modão, né, Formigão? Ô, trembão, vamos lá então. Agradecemos também, Rei da Pesca, Conveniência Diniz, do Roberval, oferecem um bloco recheadíssimo de muita música boa com eles. Quem vai cantar agora? Olha quem vai cantar pra vocês agora: Sérgio Reis, Sarafim e Seus Filhos, Milionários é Rico, O Último Julgamento, Mato Grosso e Matias, Sorte Tem Quem Acredita Nela, Lucas e Luan, Dona Felicidade, Bárbara Eugênia, Paixão de um Homem. É modão, é um atrás do outro pra você.

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1: 6:34, sejam todos bem-vindos.

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0: E agora nós temos um intervalo, aquele intervalo maroto, VaptVupt. Já, já eu volto. 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
0: Muito bem, já vamos chegando com o nosso último bloco. Nosso último bloco aí vai para você que está aí do outro lado curtindo a nossa programação no oferecimento Casa do Construtor, Autoelétrica Mendonça. E Juninho Bateria traz para vocês nosso último bloco com Irmãos Damasceno, Minha Sina, Trio Parada Dura, Passa Lá, Tião Carreiro e Pardinho, Rei do Gado, Teodoro e Sampaio, O Machão Chorou, é modão, é para você. Fica aquele abraço, fiquem todos com Deus e até amanhã no Pedra 90, primeira edição com seu amigo Formigão. Boa noite, noite boa para você.

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1: Ita News, 9 para 7.

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1: Ita News, 5 para 7.

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0: Está no ar a Voz do Brasil. As notícias do governo federal que movimentaram o país no dia de hoje.
1: Olá, boa noite.
2: Boa noite para você que nos acompanha em todo o país.
1: Segunda-feira, 25 de maio de 2026.
2: Vamos ao destaque do dia. Abertas inscrições para o Enem.
1: Uma novidade. Este ano, concluintes do ensino médio da rede pública estão inscritos automaticamente no exame.
2: Presidente Lula destaca que esse pode ser o primeiro passo para realizar sonhos e transformar o futuro.
3: A hora é agora. Se inscreva, passe no Enem, entre na universidade e faça tudo o que você quiser.
1: E ainda, Desenrola Brasil.
2: Você já pode utilizar o FGTS para renegociar dívidas com descontos e juros mais baixos.
1: A expectativa do governo do Brasil é movimentar mais de 8 bilhões de reais em recursos do fundo.
2: Turismo de natureza em alta. Unidades de conservação federais receberam mais de 28 milhões de visitantes em 2025.
1: Visitação recorde contribuiu com 20 bilhões de reais do PIB brasileiro, que é a soma de todas as riquezas do país. Cleide Lopes.
4: Turismo nas unidades de conservação sustenta mais de 300 mil postos de trabalho em todo o país.
2: Hoje na apresentação da Voz do Brasil, eu, Mariana Jungmann e Luciano Seixas.
1: E acompanhe a gente ao vivo, acesse radiogov.ebc.com.br ou o canal Gov na sua TV aberta.
2: Trabalhadores já podem consultar o saldo do FGTS para renegociar dívidas no novo Desenrola.
1: A medida ajuda mais brasileiros a quitarem débitos como cartão de crédito e cheque especial.
2: Quem está ao vivo conosco aqui no estúdio da Voz do Brasil e traz todos os detalhes é a repórter Graziele Bezerra. Oi, Grazi, boa noite. Explica pra gente como é que vai funcionar tudo isso.
5: Boa noite, Mariana. Boa noite também pro Luciano e para todo mundo que está acompanhando aqui a Voz do Brasil. Bom, o trabalhador ele vai poder usar até 20% do saldo do FGTS. É o limite de R$ 1.000, o que for mais alto. E aí, é para poder amortizar e quitar ou quitar essas contas atrasadas por meio do novo Desenrola. Entram nessa modalidade dívidas bancárias, como cartão de crédito e cheque especial também. E com essa funcionalidade, o governo do Brasil pretende, então, movimentar até 8 bilhões de reais em recursos do FGTS por meio do programa.
1: Como é que vai funcionar, Grazi? Qual a primeira medida que a pessoa interessada deve tomar?
5: Interessada tem que primeiro saber, ter a noção ali da dívida dela, né? Mas aí então, utilizar o saldo do fundo, o que pode ser também de contas ativas ou inativas, o primeiro passo, claro, é consultar ali o aplicativo do FGTS para ver o valor que essa pessoa tem disponível. Depois ali no próprio aplicativo, o trabalhador autoriza o acesso das instituições financeiras aos valores. Então, ele negocia a dívida diretamente com o banco. E aí só depois dessa negociação é que a Caixa Econômica Federal vai fazer, então, a transferência dos valores do FGTS diretamente aos bancos responsáveis pelos contratos. E aí, lembrando que o trabalhador não precisa comparecer às agências, né, do banco, não precisa comparecer ali à Caixa Econômica para confirmar, então, a operação, nem ao seu banco de origem. Como explica, então, o diretor de Políticas de Proteção ao Trabalho do Ministério do Trabalho e Emprego, Carlos Augusto Gonçalves.
6: Ele pode fazer todo este processo, né, de maneira digital, né, ou em consulta, tanto por telefone com as instituições financeiras para identificar a dívida. No caso específico do ATT, é tudo digital. A autorização tanto do saldo é digital, ele faz com o ATT, levanta junto aos bancos as dívidas e essas informações das dívidas serão remetidas pelos bancos diretamente à Caixa Econômica Federal. Só depois que o banco prestou essa informação para o agente operador, que é a Caixa, é que a Caixa está autorizada a fazer o repasse para a sua instituição financeira decorrente daquela dívida que ele acabou de reestruturar.
2: Agora, Grazi, vamos relembrar então quem são as pessoas aptas a participarem do programa, qual é o perfil?
5: Claro, Mariana, vamos lá. Para usar o FGTS no Desenrola é preciso ter então um saldo disponível, né, na conta do Fundo de Garantia e ter renda mensal de até 5 salários mínimos, o que equivale aí a cerca de R$ 8.100. Então, para serem elegíveis, as dívidas devem estar atrasadas entre 91 dias e 2 anos. E essas dívidas recebem aí descontos de até 90% e juros mais baixos que o do mercado.
1: Obrigado, Gabriele Bezerra, pelas informações ao vivo aqui na Voz do Brasil.
2: Gabriele. começaram hoje as inscrições para o Enem, o Exame Nacional do Ensino Médio.
1: O Enem é a principal forma de entrar em uma universidade. Além de vagas aqui no Brasil, a prova também é aceita em faculdades no exterior.
2: Esse ano, estudantes do terceiro ano do ensino médio de escolas públicas já estão com as inscrições pré-preenchidas, mas ainda é necessário entrar na página do participante para confirmar a inscrição.
7: Desde o início do ano, a brasiliense Isabela Martins passa as tardes na sala de aula estudando para o Exame Nacional do Ensino Médio, avaliação realizada pelo Ministério da Educação. Aos 18 anos, ela vai fazer o Enem pela segunda vez e sonha em conquistar uma vaga na universidade.
8: Sempre gostei muito de ajudar as pessoas, né? Aí eu pensei em fazer psicologia ou medicina, que é uma área que vai ajudar bastante as pessoas e tal. Aí sempre foi meu sonho mesmo.
7: Estudantes de todo o país já podem se inscrever para o Enem 2026 a partir desta segunda-feira. Neste ano, alunos que vão concluir o ensino médio na rede pública terão inscrição automática. Segundo o governo, os dados foram encaminhados pela própria rede de ensino. Mas os estudantes deverão acessar o sistema para confirmar a participação e escolher o idioma da prova de língua estrangeira, além de informar o município onde deverão realizar a prova e solicitar recursos de acessibilidade, se for o caso. Além disso, os locais de aplicação da prova também vão aumentar, chegando a 10 mil escolas. A expectativa é que 80% dos alunos da rede pública façam o exame na sua própria escola de matrícula. O João Gabriel Brandão está se preparando para o Enem e já decidiu o curso Artes Cênicas. O maior desafio para ele é controlar a ansiedade.
9: Estou me sentindo mais confiante esse ano, principalmente para a questão da redação. Chegando em casa eu estudo, final de semana também estudo às vezes, mas estou tirando um momento de folga também para não ter burnout, sabe? Que não me sobrecarregar, não me sentir muito cansado durante o fim da semana.
7: As inscrições devem ser feitas pela página do participante no endereço enem.inep.gov.br/participante até o próximo dia 5 de junho. Os estudantes que tiveram a isenção da taxa de inscrição aprovada também deverão realizar a inscrição no exame. Para os participantes não isentos, a taxa de inscrição continua no valor de R$ 85,00 e pode ser paga por boleto, PIX, cartão de crédito e débito em conta corrente ou poupança. O prazo para fazer esse pagamento vai até o dia 10 de junho e as provas ocorrerão nos dias 8 e 15 de novembro. Reportagem Gabriela Noronha.
1: Em suas redes sociais, o presidente Lula fez um convite para todos os estudantes participarem da prova.
10: Hoje começa a inscrição para o Enem. Vai até o dia 5 de junho. Você que prometeu ao seu pai, ou seu pai que quer que você seja doutor ou doutora, a hora é agora. Se inscreva, passe no Enem, entre na universidade e faça tudo o que você quiser, na certeza que você precisa saber de que esse país vai ser soberano, soberano de verdade, o dia que milhões de jovens tiverem curso, tiverem emprego e puderem exercer a soberania tecnológica e científica do nosso país.
2: O Dia da África, celebrado em 25 de maio, hoje, marca a fundação da União Africana em 1963.
1: E aproveitando a data, o governo do Brasil promove o primeiro Fórum de Reitores Brasil-África, com o objetivo de fortalecer parcerias educacionais e culturais.
2: No encontro, o Ministério da Educação anunciou a criação de 2.600 bolsas de mestrado e doutorado para estudantes africanos.
11: No encontro, dirigentes de universidades brasileiras e africanas debatem como ampliar parcerias acadêmicas, científicas e tecnológicas de instituições de ensino dos dois lados do Atlântico. São projetos conjuntos em áreas estratégicas para o desenvolvimento dos países, como agricultura, energias renováveis, inteligência artificial, mineração, petróleo e gás, além das ciências humanas. Para a reitora da Universidade de Cabo Verde, Astrigilda Silveira, parcerias fundamentais fundamentais para o continente africano.
12: Uma cooperação mais próxima, mais dinâmica e mais transformadora, voltada para a transformação digital, a inteligência artificial e a inclusão social.
11: No encontro, o governo do Brasil lançou o programa que vai oferecer mais de 2.600 bolsas de mestrado e doutorado para pós-graduandos da África, com investimentos de 47 milhões de reais. Destaca o ministro da Educação, Leonardo Bassini.
13: 2.600 vagas inicialmente, 1.600 bolsas de mestrado e 1.000 bolsas de doutorado, com oportunidades em universidades públicas, instituições privadas sem fins lucrativos, institutos federais, institutos de pesquisa com pós-graduação reconhecida pela CAPES. Abrir as portas do Brasil para estudantes africanos é aprofundar ainda mais nossos laços históricos.
11: O presidente Lula destacou a importância de fortalecer os laços históricos entre Brasil e África por meio da produção de conhecimento, da inovação e da formação de profissionais qualificados.
14: A cooperação educacional entre países do sul global pode transformar a realidade, reforçar os programas de estudantes, convênio de graduação e de pós-graduação também será essencial para consolidar a educação superior como um dos pilares da parceria estratégica entre Brasil e África.
11: O Brasil já mantém mais de 200 acordos de cooperação com instituições de ensino superior de 38 países africanos. Reportagem Pablo Mundim.
1: Mais um passo no combate ao câncer no país.
2: O Brasil passou a contar com um Centro de Desenvolvimento e Produção de Terapias, CAR-T, da Fundação Oswaldo Cruz, a Fiocruz.
1: No local será produzido de forma 100% nacional um dos tratamentos mais avançados do mundo contra o câncer para pacientes do SUS.
15: O Paulo Peregrino é publicitário e teve linfoma, um tipo de câncer de sangue. Durante 13 anos, fez transplante de medula óssea e 40 quimioterapias, tratamentos que não tiveram sucesso. A virada em sua vida veio com um tratamento experimental chamado CAR-T-Cell. Agora, ele está em remissão do câncer.
16: A enfermeira chegou lá dentro do quarto, trouxe um saquinho, assim como se fosse uma transfusão de sangue pequenininha, né? Um negócio de transfusão de sangue. Aí eu falei assim para ela, enfermeira, isso aí é o cartel que eu vou receber? É, falei, vai demorar quanto tempo? Ela falou, ah, uma hora no máximo. Eu falei, caramba, 13 anos eu lutando contra os cânceres, vai resolver em uma hora? Isso que é ciência.
15: O Centro de Desenvolvimento e Produção de Terapias, CAR-T, da Fiocruz, inaugurado no último sábado no Rio de Janeiro, vai tratar a população do SUS e trazer uma nova esperança aos pacientes com câncer. O Brasil vai produzir de forma 100% nacional um dos tratamentos mais avançados do mundo contra a leucemia, linfoma e mieloma. É o que explica o ministro da Saúde, Alexandre Padilha.
17: Um tratamento que hoje custa 350 a 400 mil dólares, mais de 2 milhões de reais para uma família, para as pessoas, para o sistema de saúde de qual país para fazer esse tratamento, graças à Fiocruz, graças à produção da Fiocruz, presidente, pessoas como o Paulo vão poder receber esse tratamento pelo SUS. De graça!
15: Os primeiros pacientes começam o tratamento experimental no segundo semestre deste ano. Foram investidos 370 milhões de reais, além dos equipamentos de alta tecnologia, que custaram mais 35 milhões de reais. O presidente Lula defendeu que todos os brasileiros e brasileiras têm o direito de uma saúde de qualidade no país.
10: O gesto de inauguração de um centro tecnológico que dá ao Brasil a certeza de que a gente não é menor do que ninguém, de que a gente não é menos competitivo do que ninguém. Basta a gente ousar, ter coragem e fazer.
15: O novo centro também será capaz de tratar pacientes com traumatismo craniano com próteses 3D de alta tecnologia. Do Rio de Janeiro, Fernanda Cruz.
2: Viajar a trabalho ou por lazer deveria ser sinônimo de tranquilidade.
1: Mas para muitas mulheres, nem sempre o destino é o mais feliz.
18: Todo aeroporto promete destinos, mas algumas partidas nunca chegam. Quando o medo ocupa o lugar da esperança, não é viagem, é silêncio. Assédio não decola. Feminicídio também não. Violência contra a mulher é crime.
2: Para combater a violência e a importunação sexual nas salas de embarque e aeronaves, o Ministério dos Portos e Aeroportos lançou uma série de ações em terminais do Brasil para sensibilizar a sociedade.
1: É a terceira fase da campanha Assédio Não Decola.
19: Para combater o assédio e a importunação sexual contra trabalhadoras do setor aeroportuário e passageiras, o Ministério dos Portos e Aeroportos lançou a terceira fase da campanha Assédio Não Decola. O ministro dos Portos e Aeroportos, Tomé Franca, destacou a importância dessa campanha.
20: Infelizmente, o Brasil ainda vive uma realidade de muito assédio e de muito feminicídio. Nós temos trabalhado para que essa realidade não persista. Nós estamos com uma série de campanhas nos aeroportos e nas aeronaves, buscando o combate ao assédio.
19: O Ministério dos Portos e Aeroportos também apresentou uma nova cartilha com orientações sobre o combate à violência contra a mulher. O material reúne informações sobre diferentes tipos de violência: física, psicológica, sexual. Passageiros e trabalhadores do setor são orientados sobre como identificar situações de risco e formas de acolher as vítimas. O documento também apresenta canais de denúncia, como o Ligue 180. A ministra das Mulheres, Márcia Lopes, ressaltou que todos precisam conhecer o canal de denúncia.
21: O Ligue 180, para nós, tudo começa por ali. Ele é um canal que dá muita segurança para as mulheres. Quando se recebe uma ligação, a nossa equipe identifica quem é essa mulher, onde ela mora, a quem essa mulher deve recorrer.
19: A campanha Assédio Não Decola foi lançada em agosto do ano passado em todas as concessionárias dos aeroportos federais, para as mulheres que só querem chegar ao destino em segurança, sem assédio e violência. A campanha é importante para sensibilizar a sociedade, foi o que defendeu a gerente de restaurante, Cláudia Figueiredo.
22: Qualquer lugar, sempre é importante. Muita gente não respeita a gente simplesmente pelo fato de ser mulher.
19: Além do Ligue 180, você também pode denunciar casos de violência contra a mulher no Disque 100, canal de monitoramento de violações contra os direitos humanos. Reportagem, Márcia Fernandes.
2: A quarta edição do leilão do Ecoinvest Brasil destravou mais de 13 bilhões de reais para projetos de bioeconomia, turismo sustentável e infraestrutura no país, sendo que mais de 9 bilhões serão direcionados para investimentos na Amazônia Legal.
1: O programa Ecoinvest foi criado para impulsionar a transformação ecológica do país e combina instrumentos financeiros inovadores, redução de riscos e atração de investimentos de longo prazo da iniciativa privada.
2: Ao anunciar o resultado do leilão, o ministro da Fazenda, Dario Durigan, disse que o Ecoinvest comprova que é possível apostar no crescimento do Brasil com sustentabilidade.
23: Os objetivos do Ministério da Fazenda, que é fazer com que o país se desenvolva, cresça, gere emprego, diminua a inflação, com os objetivos do Ministério do Meio Ambiente, não é mais indissolúvel. Nós temos que ter um cuidado para que o país cresça, mas de maneira sustentável. E o Ecoinvest, ele é uma espécie de síntese, de prova real de que isso é possível. É Estado junto com a capacidade instalada do sistema financeiro nacional em parceria com essas empresas.
1: Com os 4 leilões realizados até agora para transição energética, recuperação de terras degradadas e bioeconomia, o Ecoinvest Brasil já mobilizou mais de 140 bilhões de reais.
2: Pois é, o Brasil é mundialmente reconhecido por suas belezas naturais, como florestas, praias, rios e montanhas.
1: E a riqueza da nossa biodiversidade tem atraído turistas a visitarem as mais de 300 unidades de conservação federais distribuídas pelo país.
2: Só em 2025, o fluxo de visitantes atingiu quase 30 milhões, maior resultado da série histórica.
1: E movimentaram mais de 40 milhões de reais em vendas, injetaram 20 bilhões de reais no produto interno bruto, que é a soma de todas as riquezas do país.
0: Jairon Souza trabalha todos os dias conectado com a natureza. Ele é guia turístico no Maranhão e em época de alta temporada chega a mostrar as belezas naturais do Parque Nacional dos Lençóis Maranhenses a centenas de visitantes.
3: Ganho dinheiro onde muitas pessoas se programam muito para vir passear e eu tô aqui todo dia, né? E tento fazer da melhor forma, né?
0: As visitações turísticas em unidades de conservação federais movimentaram mais de 40 bilhões de reais em vendas em 2025 e 20 bilhões de reais de contribuição ao Produto Interno Bruto. O estudo do Instituto Chico Mendes de Conservação da Biodiversidade, o ICMBio, revela que florestas, praias, rios e montanhas são, na verdade, ativos de alta performance na economia brasileira. No ano passado, o fluxo de visitantes em unidades de conservação chegou a quase 30 milhões, o maior resultado da série histórica, como garante o presidente do ICMBio, Mauro Pires.
4: Esse aumento tem a ver com dois fatores. O primeiro, que é geral, que é o interesse das pessoas de encontrar-se com a natureza. O segundo fator, nós temos melhorado a infraestrutura e de modo que se torna mais fácil a visitação.
0: O turismo nas unidades de conservação sustenta mais de 300 mil postos de trabalho em todo o país. O ministro do Meio Ambiente e Mudança do Clima, João Paulo Capobianco, destacou que as unidades de conservação são importantes não só para a proteção da biodiversidade, como também para o desenvolvimento econômico do país e a valorização da cultura local.
6: Cada real que o turista trouxe, ele gerou um impacto de R$15,60 no PIB. Portanto, nós estamos falando aqui de uma atividade econômica intensa com ganhos para a economia local.
0: O ranking de visitação mantém no topo o Parque Nacional da Tijuca, no Rio de Janeiro, com quase 5 milhões de visitas, seguido pelo Parque Nacional de Iguaçu e pelo Parque Nacional de Jericoacoara, no Ceará. Reportagem Cleide Lopes.
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0: Atenção, caminhoneiros! Já estão em vigor as novas regras que vão ajudar na fiscalização do piso mínimo de frete para o transporte de carga nas rodovias.
1: A partir de agora, quem contrata esse tipo de serviço deverá informar parâmetros para o cálculo do frete, como distância, tipo de veículo e tipo de serviço prestado.
0: Essas informações serão fornecidas na hora de emitir o código identificador da operação de transporte, o CIOT.
1: Esse é um documento de registro exigido pela Agência Nacional de Transportes Terrestres, a ANTT, para o monitoramento das operações de cargas.
0: O superintendente de serviço de transporte rodoviário de cargas da ANTT, José Aires Amaral, explica que esses dados serão utilizados para fiscalização prévia do piso mínimo do frete.
2: A partir desses parâmetros, o sistema faz uma conta automática e verifica se o valor declarado do frete, também no CIOT, está de acordo com o piso mínimo de frete ou não. E faz algumas validações, por exemplo, os parâmetros informados estão de acordo, fazem sentido? Por exemplo, se na declaração, por exemplo, tiver a informação que Brasília, Rio de Janeiro são 500 quilômetros, o sistema mesmo já vai indeferir aquela informação, dizendo que não é compatível e que ele deve informar uma melhor localização ou uma distância compatível com aquele deslocamento.
1: Segundo o superintendente da ANTT, a partir do dia 1º de junho, os dados do CIOT também estarão integrados com a documentação fiscal exigida para o transporte de cargas.
0: O que vai facilitar e tornar mais eficiente a fiscalização sobre as operações de frete.
1: As mudanças na emissão do CIOT foram anunciadas pelo governo do Brasil como parte das medidas para reduzir os impactos da alta dos preços dos combustíveis sobre a população.
0: Essas foram as notícias do Governo do Brasil.
1: A realização da Secretaria de Comunicação Social da Presidência da República.
0: Com produção da empresa Brasil de Comunicação.
1: Fique agora com as notícias do Poder Judiciário e do Congresso Nacional. Boa noite.
0: Boa noite para você. Até amanhã.
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5: CNJ lança aplicativo para fortalecer busca ativa de crianças e adolescentes.
6: Para o STJ, a plataforma de intermediação não responde por envio de criptomoedas para carteira falsa de outra corretora.
5: A Semana Nacional da Conciliação Trabalhista começou nesta segunda-feira.
6: Boa noite, eu sou o Arthur Filho.
5: E eu sou Walter Lima.
6: O Conselho Nacional de Justiça lançou nesta segunda-feira, Dia Nacional da Adoção, o aplicativo Adote para todo o país.
5: A busca ativa do Sistema Nacional de Adoção e Acolhimento já funciona em todo o país e reúne informações sobre crianças e adolescentes com mais dificuldades de conseguir uma família, como crianças mais velhas ou com deficiência.
6: Agora, essa iniciativa passa a contar também com um aplicativo próprio.
5: Desenvolvido pelo Tribunal de Justiça do Paraná, o aplicativo Adote passa agora pelo processo de expansão nacional com o apoio do programa Justiça 4.0.
6: O ministro do Supremo Tribunal Federal, Flávio Dino, deu prazo de 10 dias para que o governo federal e os estados da Amazônia Legal informem quais providências de planejamento e preparação vêm sendo adotadas diante das projeções de aumento significativo dos riscos de incêndios florestais para os próximos meses.
5: O El Niño é um fenômeno provocado pelo aumento na temperatura das águas do Oceano Pacífico e tem ocorrência periódica, em geral, com impactos relevantes sobre o clima em diversos países. Marta Ferreira.
7: Uma nota técnica conjunta publicada pelo Instituto Nacional de Pesquisas Espaciais e com o Instituto Nacional de Meteorologia confirmam a provável intensidade alta para o fenômeno já no segundo semestre de 2026. Diante desse quadro, o ministro Flávio Dino, relator de uma ação que acompanha medidas para combater e prevenir incêndios na Amazônia e no Pantanal, deu prazo de 10 dias para que a União e os estados informem um plano para lidar com os incêndios.
6: Plataforma de intermediação de criptomoedas não é responsável por prejuízo decorrente de golpe se não houve falha no serviço ou se dano foi causado pela culpa exclusiva de usuário ou terceiros.
5: Essa é a conclusão.

0: Do STJ, Fátima Uchoa.
1: Na origem, um investidor transferiu criptoativos para uma carteira digital e depois descobriu que o endereço era falso. Ele pediu ressarcimento dos prejuízos, alegando que a plataforma intermediadora teria falhado ao não adotar segurança capaz de identificar a irregularidade da chave de transferência. Porém, a Justiça de Minas Gerais negou a indenização. A terceira turma do STJ manteve o acórdão, considerando que a fraude ocorreu quando o investidor transferiu os valores a um ambiente externo, fora da atuação da empresa e para o qual ele próprio forneceu a chave de acesso, que é o endereço de destino. O ministro Ricardo Vilas Boas Cueva foi o relator.
2: Começou hoje a Semana Nacional da Conciliação Trabalhista 2026.
3: É a chance de muitos trabalhadores conseguirem de forma mais rápida uma resposta da Justiça. Larissa Batista.
4: Um acordo histórico de mais de 250 milhões de reais entre a empresa Vibraz Airoco e o Sindicato dos Metalúrgicos de São José dos Campos foi o pontapé para a abertura da Semana da Conciliação, que vai até sexta-feira em todos os tribunais regionais do trabalho. O valor recolhido desse acordo será utilizado para o pagamento de dívidas trabalhistas.
2: Ampliar a confiança e o conhecimento sobre a segurança das urnas eletrônicas.
3: Esse foi um dos temas da reunião ocorrida nesta segunda-feira, na sede do TSE, em Brasília. Estevão Furtado.
5: O presidente do TSE, ministro Nunes Marques, anunciou o lançamento da Semana Nacional do Sistema Eletrônico de Votação, uma ação voltada à conscientização da população, especialmente dos jovens, sobre as camadas de segurança do processo eleitoral brasileiro. O ministro também determinou a criação de uma comissão permanente para estudar o uso de ferramentas de inteligência artificial na justiça eleitoral.
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2: Uma boa noite a você.
3: E até amanhã.
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8: Eu sou Paula Groba.
9: E eu sou Ricardo Nakaoka.
8: E estes são os destaques de hoje do Jornal do Senado, que começa agora.
9: Senado vota crédito especial para renegociação de dívidas rurais.
8: Senado e STF debatem medidas para rever supersalários no setor público.
9: Projeto quer limitar publicidade de apostas online no Brasil.
8: Boa noite.
9: Boa noite.
8: Com a alta dos juros, a queda no preço dos produtos agrícolas e o aumento do endividamento no campo, produtores rurais de todo o país aguardam uma saída para renegociar as dívidas e manter a produção.
9: E a Comissão de Assuntos Econômicos do Senado deve votar nesta terça-feira um projeto que cria uma linha especial de crédito para o agronegócio. O pacote de ajuda está sendo negociado com o governo federal, como informa a repórter Patrícia Oliveira.
10: Um pacote bilionário de socorro ao setor agropecuário está na pauta da Comissão de Assuntos Econômicos. O projeto cria uma linha especial de crédito para renegociação de dívidas rurais com recursos do Fundo Social do Pré-Sal. A proposta vem sendo negociada entre o governo federal e o relator da matéria, o senador Renan Calheiros, do MDB de Alagoas. Renan ampliou a ajuda para outros produtores endividados, além daqueles afetados por secas e enchentes. A iniciativa prevê prazo de até 10 anos para pagamento das dívidas com carência de até 2 anos e a criação de um fundo garantidor para operações de crédito rural. O projeto também autoriza o uso de receitas correntes do Fundo Social do Pré-Sal de 2025 e 2026, além do superávit financeiro do fundo, para financiar a nova linha especial de crédito. Para o ministro da Fazenda, Dario Durigan, a intenção é construir um texto de consenso sem comprometer o equilíbrio das contas públicas.
11: Fazer com que de fato chegue essa renegociação para os agricultores, que de fato caiba no bolso do agricultor e que de outro lado a gente mobilize os recursos públicos da maneira mais eficiente possível. Então todo mundo aqui na mesma página.
10: A possibilidade da edição de uma medida provisória pelo Executivo também foi confirmada pelo senador Renan Calheiros.
12: Uma medida provisória com critérios de enquadramento, de juros, de carência e de prazo de 10 anos para pagar.
10: O governo estima um custo de 817 bilhões em 13 anos. Já o relator prevê valor bem menor, em torno de 100 bilhões ao longo de uma década.
8: O senador Isalci Lucas, do PL do Distrito Federal, criticou a medida provisória que zera o imposto de importação para compras internacionais de até 50 dólares. Segundo o parlamentar, a MP prejudica a indústria brasileira ao reduzir tributos para produtos importados, sem conceder tratamento semelhante aos produtores nacionais.
9: Isalci disse que apresentou uma emenda para que os mesmos benefícios concedidos para o imposto de importação sejam também dados aos produtores de calçado ou de vestuário brasileiros. No caso de produtos de até 50 dólares.
13: Essas medidas só beneficiam os trabalhadores chineses. Prejudica a nossa indústria. Vamos ter que demitir milhares, milhões de pessoas, exatamente porque ninguém consegue competir com um país que não tem nenhum encargo trabalhista, que não tem os impostos que nós temos aqui no Brasil.
8: Já o senador Paulo Paim, do PT do Rio Grande do Sul, voltou a defender a redução da jornada de trabalho sem corte salarial e o fim da escala 6 por 1. O parlamentar destacou a PEC de sua autoria, que prevê a redução para 40 horas semanais, com possibilidade de avançar para 36 horas em etapas futuras.
9: Paim afirmou que a medida já é adotada em diversos países e citou experiências internacionais e recomendações da Organização Internacional do Trabalho. O senador também lembrou que a proposta está pronta para votação no plenário do Senado.
14: Lembro também que países como Portugal, Espanha, França, Bélgica, Alemanha, Chile, Equador já adotaram reduções que variam entre 40 e 36 horas. Na União Europeia, a média é de 36 horas. Horas semanais, chegando até em alguns países a 31 horas, como é o caso da Holanda.
8: E o presidente do Senado, Davi Alcolumbre, se reuniu nesta segunda-feira com o presidente do Supremo Tribunal Federal, Edson Fachin, para discutir um futuro anteprojeto de lei sobre a remuneração da magistratura. No encontro, também foram debatidos os salários dos servidores públicos e a necessidade de aperfeiçoar o sistema remuneratório no serviço público.
9: Segundo a presidência do Senado, a preocupação é com o aumento de vantagens extras, como gratificações e abônus, que podem comprometer a transparência e o cumprimento do teto constitucional. Os chefes dos dois poderes decidiram ampliar o diálogo com o Executivo e outras instituições para construir uma proposta sobre o tema.
8: Filhos de mulheres vítimas de feminicídio podem passar a ter mais tempo de proteção financeira do Estado. O Senado deve começar a analisar um projeto que aumenta de 18 para 21 anos a idade máxima para o recebimento da pensão especial destinada a órfãos desse tipo de crime.
9: A proposta busca garantir mais segurança e apoio a jovens que perderam as mães em casos de violência contra a mulher. Repórter Alexandre Campos.
15: Pelo projeto, o pagamento da pensão será extinto quando o filho completar 21 anos de idade ou, se estudante, aos 24 anos. Os valores serão reajustados anualmente pelo índice oficial da inflação. O valor a ser pago continua a ser de um salário mínimo, só que, ao invés de ser dividido pelo conjunto dos órfãos, esse montante será devido a cada um dos filhos com menos de 21 anos. O critério de renda familiar mensal per capita também sofrerá alterações. Passará de um quarto para metade de um salário mínimo. A autora do projeto, a senadora doutora Eudócia, do PSDB de Alagoas, afirmou que, em média, para cada mulher assassinada por razão de gênero, há dois filhos afetados.
16: A realidade desses órfãos é marcada por múltiplas vulnerabilidades. Além do trauma psicológico decorrente da perda violenta da mãe, frequentemente presenciada, muitas dessas crianças enfrentam instabilidade econômica, mudanças abruptas visitas de residência e, em alguns casos, a separação entre irmãos.
15: O projeto ainda passa a garantir atendimento multidisciplinar para os beneficiários, com apoio psicológico e social contínuo. O texto também veda, sob qualquer hipótese, que a guarda desses menores seja concedida ao agressor, devendo eles ficarem sob os cuidados da família da mãe.
8: E a senadora Damaris Alves, do Republicanos do Distrito Federal, celebrou a sanção da lei de sua autoria, que amplia as ações do SUS no enfrentamento à automutilação e à prevenção do suicídio entre crianças e adolescentes. Segundo a parlamentar, a nova lei é uma resposta ao crescente número de casos de sofrimento mental entre jovens brasileiros.
9: Damaris Alves também defendeu o fortalecimento da rede pública de saúde mental, com a ampliação do CAPS e o aumento de profissionais especializados para garantir atendimento adequado às crianças, adolescentes e suas famílias.
17: A Lei 15.403 chegou para garantir que o Estado faça sua parte, porque o Estado foi lento, porque faltou vaga para um psicólogo ou um psiquiatra. A todos os prefeitos, a todos os governadores, cumpram a lei. Abram CAPS, contratem psicólogos, coloquem profissionais de saúde mental nas escolas.
8: Com o avanço das apostas online no Brasil, cresce também a preocupação com o endividamento das famílias e os impactos na saúde mental dos apostadores.
9: Diante desse cenário, o Senado começa a analisar um projeto que restringe a publicidade das bets, especialmente ações de marketing, que podem estimular o jogo compulsivo. Mais detalhes com o repórter Márcio Maturana.
18: Restrição de propaganda de bets em rádio, televisão, uniformes esportivos, eventos culturais, redes sociais, plataformas, formas de streaming e campanhas com influenciadores digitais. Isso é o que prevê um projeto que começou a ser analisado pelo Senado. O texto muda a lei das bets para restringir a publicidade de apostas esportivas e jogos online com foco na saúde mental, proteção do consumidor e da economia familiar. A proposta tem assinatura de 7 senadores, sendo a primeira Damaris Alves, do Republicanos do Distrito Federal.
19: É um projeto construído a várias mãos. Eu só tenho a honra de ser a primeira signatária, mas foi construído com especialista, com a participação de parlamentares, Câmara e Senado, um corpo técnico extraordinário, e a gente está preocupado realmente com essa questão da saúde mental por causa do vício nos jogos de apostas.
18: A iniciativa é da Frente Parlamentar Mista para a Promoção da Saúde Mental, com senadores e deputados. E por isso, outro projeto muito semelhante foi apresentado também na Câmara. O objetivo é que as duas propostas sejam analisadas em paralelo para facilitar uma eventual aprovação em uma das casas.
9: Com edição de Paula Groba e trabalhos técnicos de João Lira, o Jornal do Senado fica por aqui. Acompanhe agora as notícias da Câmara dos Deputados. Boa noite.
8: Uma boa noite e até amanhã.
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20: Presidente anuncia transição de um ano para a redução da jornada de trabalho.
21: Deputados ampliam acesso a novas tecnologias no Sistema Único de Saúde.
20: Câmara autoriza o uso de Fundo de Desenvolvimento Regional por cooperativa.
21: Ministério da Agricultura deverá dar aval para normas que afetam o setor.
20: Boa noite. Os deputados aprovaram proposta que determina a avaliação prévia do Ministério da Agricultura para a emissão de normas ambientais. O repórter Antônio Vital explica o teor da matéria.
22: O plenário da Câmara aprovou o projeto que torna obrigatória a aprovação do Ministério da Agricultura antes da edição de qualquer norma federal que tenha impacto na produção, criação, cultivo, manejo, transporte, processamento ou comercialização de espécie utilizada em atividade produtiva. Isso significa que qualquer norma editada por órgãos ambientais só terá validade se antes for avaliada pelo Ministério responsável pela Agricultura, Pecuária, Pesca, Aquicultura e Florestas. O projeto foi apresentado pelo deputado Pedro Lupion, do Republicanos do Paraná, coordenador da Frente Parlamentar da Agropecuária, e outros 10 deputados de diversos partidos. Uma das justificativas para a aprovação do projeto foi a possibilidade de inclusão da tilápia na lista nacional de espécies exóticas invasoras. A lista é definida pela Comissão Nacional de Biodiversidade, a CONABIO, um órgão do Ministério do Meio Ambiente que conta com a participação de representantes do Ministério da Agricultura. No ano passado, a Conabio admitiu em nota oficial que a inclusão da tilápia estava sendo analisada, mas que isso não teria impacto na criação da espécie e serviria apenas como referência para medidas de prevenção. O relator, deputado Pezente, do MDB de Santa Catarina, disse que decisões como essa levam insegurança aos produtores.
0: Nós temos uma insegurança jurídica com normas redigidas por burocratas, no ar-condicionado, todo mundo enroladinho numa gravata, que tem tirado o sono de muitas famílias. Um exemplo, por exemplo, é essa tal da lista de espécies exóticas invasoras. Já incluíram nessa lista espécies altamente relevantes para nossa economia. Espécies como a tilápia, espécies também da nossa flora braquiária.
22: A proposta foi criticada pela deputada Érica Cocai, do PT do Distrito Federal. Para ela, priorizar a análise econômica antes da ambiental pode representar risco para a flora e a fauna do país.
1: O que se quer com esse projeto é tirar o poder dos órgãos ambientais, de poder avaliar as políticas acerca da produção agrícola, da produção pecuária, acerca da nossa flora, da nossa fauna. E aqui nós vamos ver que uma espécie animal ou uma espécie vegetal, talvez se chegue à conclusão que ela tem uma capacidade nociva para aquele próprio espaço de flora e de fauna.
22: O projeto que torna obrigatória a aprovação do Ministério da Agricultura antes da edição de qualquer norma que tenha impacto na produção, criação, cultivo ou comercialização de espécie utilizada em atividade produtiva, seguiu para análise do Senado. Da Rádio Câmara de Brasília, Antônio Vital.
4: Meio Ambiente.
23: Joaquim Passarinho, do PL do Pará, celebra a aprovação de proposta que altera a classificação de parte da Floresta Nacional do Jamanchi em Novo Progresso. Ele explica que o projeto redefine a área como de uso sustentável, com regras menos rígidas de ocupação e exploração.
24: De acordo com Joaquim Passarinho, a mudança vai contribuir para a regularização de produtores que já vivem e trabalham na região antes da criação da Floresta Nacional. O deputado ressalta que a proposta pode dar segurança às famílias que dependem da produção rural para garantir renda.
23: Já a Marina Silva, da Rede de São Paulo, critica a alteração dos limites da Floresta Nacional do Jamanchim e outros projetos que, em sua visão, favorecem quem descumpre a legislação ambiental. Ela defende o aumento da produção sem a derrubada de novas áreas e com a recuperação de regiões degradadas.
24: Marina Silva ressalta a importância da proteção ambiental para o desenvolvimento da agricultura brasileira. A parlamentar afirma que propostas em discussão na Câmara que enfraquecem a fiscalização, prejudicam a imagem do país nos mercados internacionais.
4: Economia.
23: Câmara aprova projeto que autoriza o uso de recursos de fundos de desenvolvimento regional por cooperativas. O repórter Marcelo Lascher conta como vai funcionar.
25: A Câmara dos Deputados aprovou o projeto que permite que cooperativas acessem os recursos de 3 fundos públicos de desenvolvimento regional: o do Nordeste, o do Centro-Oeste e o da Amazônia. Os recursos são voltados para investimentos produtivos, infraestrutura e geração de empregos. A proposta já foi aprovada pelo Senado e altera 2 medidas provisórias e uma lei complementar. Segundo a deputada Marussa Boldrini, do Republicanos de Goiás, relatora do projeto na Comissão de Finanças e Tributação, as cooperativas ajudam a canalizar investimentos diretamente para micro, pequenos e médios produtores. A proposta foi defendida pelo deputado Pedro Lupion, do Republicanos do Paraná, coordenador da Frente Parlamentar da Agropecuária.
26: Que nesse caso, o que nós estamos permitindo e dando a possibilidade do cooperativismo também acessar os fundos constitucionais, que são acessados por todas as atividades econômicas, e o cooperativismo, seja ele qual for, em qual ramo for, não só no cooperativismo agropecuário, mas de saúde, de transporte, de trabalhadores, agricultura familiar ou até mesmo de crédito, possam acessar também os fundos constitucionais.
25: A proposta foi aprovada de maneira simbólica, sem votos contrários e com apoio do governo, como disse o deputado Bongás, do PT do Rio Grande do Sul.
27: O governo também aprova porque ele estende esses repasses também para as cooperativas, que é muito importante que eles possam também alcançar e que isso esteja explícito na lei.
25: O projeto que permite que cooperativas acessem os recursos dos fundos públicos de desenvolvimento do Nordeste, do Centro-Oeste e da Amazônia, seguiu para sanção presidencial e já pode virar lei. Na Rádio Câmara de Brasília, com informações de Antônio Vital, Marcelo Larcher.
4: Desenvolvimento Regional.
24: Defensor Stélio Denner, do União, celebra a decisão da Agência Reguladora de Energia Elétrica que reduziu o reajuste da conta de luz em Roraima. O parlamentar explica que o aumento previsto de 24% caiu para 4% após mobilização da bancada federal do Estado junto à ANEEL.
23: Segundo o defensor Stélio Denner, o recuo é uma conquista de toda a bancada federal de Roraima, que realizou diversas audiências nos últimos meses. Apesar disso, ele afirma que o Estado ainda sofre com tarifas elevadas em comparação com outras regiões do país.
24: Lídice da Mata, do PSB, contesta críticas ao governo da Bahia ao comparar obras e indicadores do Estado com a situação da cidade de Salvador. A deputada afirma que a capital baiana apresenta resultados preocupantes em qualidade de vida, educação e competitividade.
23: Lídice da Mata cita investimentos do governo da Bahia em Salvador, como a ampliação do metrô, a implantação do VLT, a construção de hospitais e escolas de tempo integral. Ela avalia que essas ações mostram avanços do executivo estadual diante dos problemas que persistem na gestão da capital.
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4: Saúde.
24: A Câmara aprovou um projeto que amplia o acesso a novas tecnologias no SUS. A repórter Júlia Lopes tem mais detalhes.
12: A Comissão de Constituição e Justiça da Câmara dos Deputados aprovou um projeto que cria novos modelos de acordos para aquisição de tecnologias em saúde pelo Sistema Único de Saúde, o SUS. A proposta inclui novos medicamentos, produtos, procedimentos e terapias inovadoras. Os chamados acordos de acesso gerenciado serão firmados por meio de contratos específicos com definição de critérios, metas e prazos para o acompanhamento de resultados. Pelo texto, a incorporação dessas tecnologias será feita com base em monitoramento contínuo pelo governo, permitindo o compartilhamento de riscos clínicos e financeiros entre o poder público e as empresas. A avaliação vai considerar critérios como eficácia do tratamento, resultados clínicos reais nos pacientes, segurança da tecnologia, impacto público e também acompanhamento contínuo dos resultados obtidos. O relator da proposta, deputado Diego Garcia, do União do Paraná, afirmou que a medida pode acelerar o acesso da população a tratamentos de alto custo no SUS.
13: Esse talvez seja o ponto mais importante do projeto. Hoje, muitas famílias enfrentam uma longa espera para conseguir acesso a medicamentos e terapias de alto custo no SUS. Com os acordos de compartilhamento de risco, o governo pode incorporar novas tecnologias de forma mais rápida e responsável, acompanhando os resultados reais do tratamento e dividindo riscos financeiros e clínicos.
12: Na prática, a proposta busca ampliar o acesso a tratamentos inovadores, medicamentos de alto custo e tecnologias mais recentes, além de fortalecer a participação de famílias, especialistas e da sociedade civil no processo de avaliação, especialmente em casos de doenças raras. Agora, o projeto que cria novos modelos de acordos para aquisição de tecnologias em saúde pelo SUS deve seguir para o Senado. Da Rádio Câmara de Brasília, Júlia Lopes.
4: Ciência e tecnologia.
8: Coronel Assis, do PL de Mato Grosso, critica o decreto sobre a fiscalização do ambiente digital, argumentando que medidas sobre a regulação das redes devem ser debatidas pelo Congresso. Segundo ele, há risco à liberdade de expressão e à ampliação do controle sobre conteúdos.
24: Coronel Assis também defende a redução da maioridade penal e afirma que a medida é necessária para enfrentar a impunidade. O deputado sustenta que a proposta representa uma prioridade no debate sobre segurança pública.
9: Comissões.
8: A comissão aprova incentivos para ampliar a participação das mulheres na iniciação científica.
24: A repórter Mônica Tati explica detalhes do projeto que está em discussão na casa.
14: Projeto aprovado pela Comissão de Educação incentiva a participação feminina nas áreas de ciência, tecnologia, engenharia, matemática, química, física e tecnologia da informação. A proposta prevê a implementação em duas áreas: na educação básica, com programas específicos para gerar o interesse das meninas nas ciências, e na educação superior, com mecanismos que ajudem as mulheres que foram mães ou são cuidadoras a concluir seus estudos na educação superior. Também está prevista a criação de um regime especial de avaliação da produção acadêmica das docentes mães ou que cuidam de parentes diretos com deficiência ou doença grave. A relatora na comissão, a deputada Franciane Baier, do Republicanos do Rio Grande do Sul, acredita que os estímulos podem reduzir as barreiras que fazem com que muitas mulheres desistam de atuar em uma área que ainda é vista como tipicamente masculina.
15: E nós sabemos que a mulher acaba sendo muitas vezes a responsável pelo cuidado com a casa e com a família, e muitas vezes esses prazos legais de conclusão do curso ou até análise do currículo e dos trabalhos apresentados para ingressar em alguma carreira que é científica é prejudicada nesse ponto.
14: A proposta, que traz incentivos para ampliar a atuação das mulheres na área científica, ainda será votada pela Comissão de Constituição e Justiça e pelo Plenário da Câmara antes de virar lei. Da Rádio Câmara de Brasília, Mônica Tati.
9: Justiça.
8: Inácio Arruda, do PCdoB do Ceará, acusa setores da oposição de hipocrisia diante das investigações sobre as irregularidades envolvendo o Banco Master. O parlamentar cobra uma apuração rigorosa e a punição de todos os responsáveis por eventuais desvios de recursos.
24: Na visão de Inácio Arruda, grupos extremistas e conservadores utilizam discursos moralistas para tentar encobrir crimes históricos no sistema financeiro. Na visão dele, o esclarecimento dos fatos fortalece o campo democrático no Brasil.
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9: Presidência.
8: Diminuição da jornada semanal para 40 horas passará por transição de um ano, segundo anunciou o presidente da Câmara em entrevista acompanhada pelo repórter Luiz Gustavo Xavier.
17: O presidente da Câmara, Hugo Mota, anunciou nesta segunda-feira em entrevista coletiva que o relatório final da proposta de emenda à Constituição, que elimina a escala de trabalho 6x1, terá um ano de transição para reduzir a jornada de 44 horas para 40 horas semanais.
18: 60 dias após a promulgação da PEC. E após 12 meses, mais 2 horas. Então a transição se dará dentro de um ano, não mais do que isso. Dá um tempo para que os setores possam se organizar.
17: Mota declarou que a redução da jornada de trabalho é um dos 3 pontos que considera inegociáveis na PEC. Os outros 2 seriam o fim da escala 6x1 e a proibição da redução salarial.
18: Nós partimos do princípio que esses 3 pontos são inegociáveis para a Câmara dos Deputados, são também pontos inegociáveis para o governo, e nós temos ampla convergência nessas 3 situações que trazem para o trabalhador brasileiro, para a trabalhadora brasileira, uma nova realidade depois da aprovação dessa proposta.
17: Segundo o presidente da Câmara, o texto está sendo ajustado para regras de servidores públicos, prestadores de serviços serviços para entes públicos e microempreendedores individuais, os MEIs. Hugo Mota também conversou hoje com o presidente da República, Luiz Inácio Lula da Silva, sobre o reajuste de valor para microempreendedores individuais, os MEIs, e destacou que Lula está sensível à proposta. Da Rádio Câmara de Brasília, Luiz Gustavo Xavier.
0: Trabalho.
1: Ao apoiar a proposta que reduz a jornada de trabalho, Paulo Lemos, do PT, reitera que a bancada do Amapá não apoiou emendas que desidratam o projeto original. O deputado alerta que a população acompanha de perto a posição dos parlamentares sobre o fim da escala 6x1.
6: Na opinião de Paulo Lemos, a redução da jornada semanal é uma demanda da classe trabalhadora que enfrenta rotinas cansativas e transporte público. Segundo ele, pesquisas apontam ampla aprovação popular à medida.
1: Tadeu Venere, do PT do Paraná, convoca os eleitores a pressionar os deputados pela aprovação do fim da escala 6x1. Ele alerta que a comissão especial que analisa a proposta precisa acelerar a votação da matéria original para que o plenário delibere sobre o tema.
6: Tadeu Venere critica a emenda ao texto que prevê compensação a empresas e pode ampliar a jornada para até 52 horas semanais. Ele argumenta que a pressão sobre o Congresso pode garantir mais tempo de descanso e melhor qualidade de vida para os trabalhadores brasileiros.
1: Luiz Carlos Raul do Podemos, do Paraná, questiona os efeitos da redução da jornada de trabalho sobre as micro e pequenas empresas. Ele alerta que mudanças nas regras trabalhistas precisam considerar os impactos sobre os empregadores e a geração de empregos.
6: Luiz Carlos Raul critica o desempenho econômico e social do Brasil nas últimas décadas e afirma que o país enfrenta dificuldades em indicadores como renda, emprego e segurança pública. O parlamentar também faz críticas à condução das políticas econômicas nacionais.
1: Heloísa Helena, da Rede do Rio de Janeiro, faz um apelo para que o Congresso derrube o veto ao projeto que permite o aproveitamento de trabalhadores concursados no setor elétrico após privatizações. Ela sustenta que esses profissionais possuem conhecimento estratégico para o funcionamento do sistema.
6: De acordo com Heloísa Helena, as privatizações no setor já causaram impactos negativos na Companhia Hidrelétrica do São Francisco. Ela pede que o governo libere a base aliada para garantir o direito dos trabalhadores de forma soberana.
1: Termina agora o Jornal Câmara dos Deputados, com trabalhos técnicos de Everson Urani e apresentação de Márcio Aquiles Sardi e Val Monteiro. Boa noite.
6: Você ouve as notícias do Tribunal de Contas da União. Boa noite.
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19: O Tribunal de Contas da União avaliou a base de cadastro de pessoas físicas da Receita Federal. O sistema reúne dados usados em serviços públicos, benefícios sociais e políticas do governo. A fiscalização analisou se as informações são confiáveis e estão protegidas. O objetivo foi verificar se o sistema consegue identificar corretamente os cidadãos e evitar fraudes. O TCU identificou falhas na gestão da plataforma, como registros incorretos e riscos na validação dos dados. Os problemas podem afetar políticas públicas que dependem do cruzamento de informações e dificultar a identificação das pessoas em sistemas.
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22: 8 horas. Vem!

0: isso aí, meus grandes amigos Jades e Jades.
1: 8:14

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0: 8:38.
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1: 8:50.
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4: Essa é para todas as perigosas e lindas do Brasil!
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